0: da dosimetria, que permite a redução das penas dos condenados pelos atos de 8 de janeiro, incluindo o ex-presidente Jair Bolsonaro. E na cobertura especial das eleições 2026, o Jornal da Cultura debate hoje corrupção. Os números do crime, os escândalos políticos e os avanços no combate aos desvios de dinheiro público e aos pagamentos de propina.
1: Olá, boa noite. Quatro ministros do Supremo Tribunal Federal publicaram hoje um acordão com mais uma decisão conjunta para ampliar o cerco ao pagamento dos chamados penduricalhos no serviço público.
2: O STF quer evitar manobras que contrariem a decisão de limitar os penduricalhos e que novos benefícios sejam criados por legislação federal. Os despachos proíbem a revisão de cargos, reclassificações de comarcas e novas gratificações de acúmulo ou normas sobre plantões. Cristiano Zanin, Alexandre de Moraes, Flávio Dino e Gilmar Mendes definiram ainda que o teto salarial do funcionalismo público não poderá exceder o de ministros do Supremo Tribunal Federal, que hoje é de R$ 46.366. A decisão também proíbe pagamentos registrados em mais de um contra-cheque. Na decisão conjunta, os ministros reforçaram que apenas o Conselho Nacional de Justiça e o Conselho Nacional do Ministério Público podem regulamentar verbas indenizatórias. O objetivo é garantir que as regras sejam iguais em todo o país e evitar que cada tribunal crie suas próprias vantagens.
3: No campo disciplinar, né, os tribunais, os desembargadores, presidentes, os órgãos administrativos que recusarem o cumprimento da decisão do Supremo podem estar sujeitos a processo disciplinar perante o Conselho Nacional de Justiça. Então, eles se abrem à possibilidade de sofrerem sanções, no limite, por exemplo, até uma aposentadoria compulsória. E no campo criminal, a depender do tipo de conduta, obviamente, não é qualquer conduta, mas a depender do tipo de conduta, o Supremo já dá indícios de que está com a possibilidade, vendo a possibilidade de investigação por eventuais ilícitos que estejam sendo praticados aqui.
2: O limite para os penduricalhos foi instituído pelo STF em março. Mesmo assim, cortes estaduais criaram benesses, como o Tribunal de Justiça do Paraná, que na última semana previu um novo pagamento de até R$ 14.000 para juízes que tenham estagiários ou residentes jurídicos em seus gabinetes. Em nota, entidades da sociedade civil manifestaram apoio aos ministros e alertaram para a multiplicação de penduricalhos que só entre agosto de 2024 e julho de 2025 chegaram a R$ 20 bilhões acima do teto constitucional. Em entrevista à Band News, o ministro Gilmar Mendes reforçou a proibição.
4: É preciso que nós coloquemos um pouco de ordem nesse caos, até que tenhamos uma visão de todo o conjunto.
1: O presidente dos Estados Unidos, Donald Trump, anunciou um cessar-fogo de 3 dias na guerra entre a Rússia e a Ucrânia. Em sua rede social, o presidente norte-americano disse que a pausa na guerra começa a valer amanhã e vai incluir, além da suspensão das atividades militares, a troca de 1.000 prisioneiros de cada país. Trump afirmou que as exigências feitas por ele foram aceitas pelos presidentes da Rússia, Vladimir Putin, e da Ucrânia, Volodymyr Zelensky. Um dia após ser alvo de operação da Polícia Federal, que apura desvios do Banco Master, o senador Ciro Nogueira, do PP do Piauí, se pronunciou. Disse que a ação foi perseguição política e afirmou estar indignado.
5: Em uma publicação nas redes sociais, Ciro Nogueira relacionou a operação da Polícia Federal à perseguição política. O ex-ministro da Casa Civil do governo Bolsonaro escreveu que todo ano político é a mesma coisa. Tentam parar de todas as formas quem lidera as pesquisas de intenção de votos. Ciro ainda questionou o impacto na sua imagem. Quem devolve a honra de uma pessoa depois de um ataque tão maligno e sem fundamento como esse? E finalizou com um cidadão completamente indignado. O parlamentar, que também é presidente do Partido Progressistas, foi um dos principais alvos da quinta fase da Compliance Zero. A operação da PF é pura desvios no Banco Master. Segundo as investigações, Ciro Nogueira seria uma espécie de sócio do banqueiro Daniel Vorcaro.

0: A chegada das investigações ao alto escalão da política brasileira deve esquentar o debate eleitoral. O PP de Ciro Nogueira forma com a União Brasil a maior federação partidária do país. Ciro chegou a ser cotado na chapa de Flávio Bolsonaro, pré-candidato à presidência pelo PL. Mas o senador, num vídeo postado na internet, defendeu a apuração rigorosa do caso e tentou vincular o PT ao escândalo.
1: Eu acredito que se há qualquer suspeita, ela tem que ser investigada. Como esse banco cresceu, quem estava por trás, quem se beneficiou e quais são as ligações do Master com a alta cúpula do PT nacional e da Bahia.
0: Também nas redes sociais, Romeu Zema, pré-candidato pelo Novo, chamou Ciro Nogueira de político vendido.
2: Vorcaro pagava mesada a políticos vendidos. Ele bancava viagens de luxo para os intocáveis de Brasília. Sabe para quê? Para esses safados acobertarem as fraudes do Banco Master por meio de leis apresentadas ao Congresso.
0: Nos Estados Unidos, antes de embarcar para o Brasil, o presidente Lula falou rapidamente sobre essa fase da operação.
3: Há uma decisão do ministro André Mendonça de que houvesse a operação, ela foi feita. A Polícia Federal cumpriu uma decisão judicial. Eu espero que todas as pessoas investigadas sejam inocentes.
4: Procurado, o PT Nacional disse que não vai comentar a declaração de Flávio Bolsonaro. Já o PT da Bahia não respondeu aos contatos da nossa produção. O presidente do Senado, Davi Alcolumbre, promulgou hoje a lei da dosimetria que reduz as penas dos condenados dos ataques às sedes dos três poderes em Brasília em 8 de janeiro de 2023. O texto beneficia Jair Bolsonaro. A defesa do ex-presidente já pediu ao Supremo Tribunal Federal a anulação do processo que resultou na condenação dele por tentativa de golpe de Estado e a uma pena de prisão de mais de 27 anos. Agora há pouco, o ministro do STF, Alexandre de Moraes, foi sorteado como relator das ações apresentadas à Suprema Corte que questionam a validade da lei da dosimetria. Veja a seguir, corrupção é o tema da cobertura especial das eleições 2026. Nós vamos ver que esse crime consome cerca de 300 bilhões de reais por ano e não fica restrito aos políticos. Você vai descobrir por onde se espalha no país. Daqui a pouco.

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13: O Jornal da Cultura está de volta com mais uma edição da cobertura especial das eleições deste ano. Todas as sextas, estamos discutindo temas que estarão em pauta na campanha e nos planos de governo dos candidatos. Nossa missão como emissora pública é discutir políticas de Estado e ajudar o eleitor a votar em candidatos que tiverem as melhores propostas. Para isso, trazemos para a bancada especialistas que nos ajudam na radiografia dos assuntos e indicam possíveis caminhos para a solução dos problemas. Hoje o tema é corrupção. Para falar sobre os números, desafios e avanços do tema, recebemos hoje a Juliana Sakai, diretora executiva da Transparência Brasil, e Roberto Liviano, presidente do Instituto Não Aceito Corrupção. Boa noite, sejam bem-vindos.
14: Obrigado.
13: A corrupção está entre os maiores problemas apontados pelos brasileiros. As leis foram mudando ao longo do tempo na tentativa de impedir esse crime. Mas as verbas envolvidas vêm aumentando a cada novo escândalo revelado.

0: Praia do Gonzaga, Santos, litoral sul de São Paulo. Quem passeia por aqui já deve ter visto estes buraquinhos na areia e alguém usando canos deste tipo para tentar pegar um animal muito visado por pescadores e com um apelido curioso.
1: Um corrupto é um bichinho que fica na beira do mar, da mesma família do camarão, que o pessoal usa mais para isca.
0: Pegar um corrupto não é fácil. Você tenta, tenta.
2: Você não vai ver, a não ser que você consegue tirar uma do chão, porque eles vão bem fundo.
3: É, eles são de um grupo de crustáceos chamados de talassinídeos. Eu acredito que o nome, né, corrupto, venha do fato que eles são muito difíceis de ser encontrados e muito difíceis de ser capturados.
0: Quando são pegos, viram notícia.
4: Ontem, o ministro Edson Fachin, do Supremo Tribunal Federal, determinou a prisão de Paulo Maluf, condenado pela primeira turma do STF a quase 8 anos de prisão pelo crime de lavagem de dinheiro. Paulo Maluf foi acusado pelo Ministério Público Federal de mandar para o exterior 172 milhões de dólares, que seriam propina na construção da Avenida Águas Espraiadas, atual Avenida Jornalista Roberto Marinho, quando foi prefeito de São Paulo entre 1993 e 1996.
5: O primeiro que encontrar algum dinheiro na minha conta ou na conta da minha mulher, o dinheiro é dele.
0: Após acordos com o Ministério Público, foram recuperados 165 milhões de dólares, pouco mais de 800 milhões de reais na cotação de hoje, pagos pela família de Maluf e por bancos internacionais usados na lavagem de dinheiro. O promotor responsável pelas denúncias contra o ex-prefeito de São Paulo diz que as leis de combate à corrupção avançaram no começo deste século, mas não foi suficiente.
6: Ainda há muita corrupção no setor público, posso te afirmar categoricamente isso.
0: Fábio Feldman foi deputado federal por 3 mandatos, entre 87 e 99. Viu de perto muitos escândalos em Brasília.
7: Você teve aí a CPI dos anões, que envolvia o Congresso Nacional. Quer dizer, ela envolvia basicamente o orçamento do Brasil. Você teve o impeachment do Collor. O Brasil passou por muitas experiências, muitas CPIs, novas instituições, mas eu acho que a corrupção no Brasil mudou de escala. Quer dizer, hoje eu brinco que a escala nem industrial, pós-industrial, porque os valores envolvidos são muito altos.
0: A corrupção consome pouco mais de 2% de tudo que o país produz no ano, conforme o Tribunal de Contas da União.

0: quase 300 bilhões de reais. Ao longo dos anos, os números só crescem. No caso PC Farias, em 92, estimativas apontam que o tesoureiro do então presidente Fernando Collor de Mello teria recebido US$ 1 bilhão, cerca de 5 bilhões de reais, em tráfico de influência e comissões de empresas. No mesmo período, as fraudes no INSS atribuídas à advogada Georgina de Freitas chegariam a US$ 2 bilhões. 3 vezes menos do que se estima no atual esquema de descontos ilegais no Instituto. Em 97, denúncias de compra de voto no Congresso para a emenda da reeleição envolveram pouco mais de R$ 500 mil por deputado em valores atualizados. Já em 2005, o Mensalão, no qual o governo foi acusado de pagar por apoio parlamentar, teria movimentado R$ 173 milhões. Na Lava Jato, as contas chegaram a quase R$ 43 bilhões. Bilhões também estão envolvidos nas denúncias contra o Banco Master e o banqueiro Daniel Vorcaro, ainda em apuração.
1: Infelizmente, ainda existem casos de recebimento de propina por agentes públicos e, mais importante ainda, que o dinheiro obtido pela corrupção, ele é transferido automaticamente pelos sistemas existentes anteriormente, né, de transferência internacional de recursos, como, por exemplo, a utilização de criptomoedas. Isso também dificulta muito a investigação e até a cooperação jurídica internacional.
0: Com números superlativos, não é à toa que a corrupção está entre as principais preocupações dos brasileiros. O tema foi citado por 39% dos entrevistados numa recente pesquisa da Ipsos e só perde para a violência no ranking de problemas do país. Os políticos são só um lado dessa história. Segundo a Transparência Internacional, 2 em cada 5 executivos pagam propina ao negociar com o poder público ou prestar algum serviço.
2: No campo empresarial, surgiu muitos mecanismos novos, entendeu?
1: A situação está extremamente complicada. Se não houver uma, no âmbito federal principalmente, não houver um combate efetivo desses crimes praticados por altas autoridades, realmente aqui embaixo nós vamos ficar mais desanimados, né? Ou seja, nós vamos ficar desanimados diante da impossibilidade de atuar sabendo que depois, ou na possibilidade de atuar sabendo que depois não vai dar em nada, porque tudo se resolve às vezes com uma canetada nos âmbitos superiores.
2: E acho que nós temos que nos preocupar com isso, porque isso acaba, na minha opinião, essa fragilidade das instituições, essa deslegitimação das instituições, em última instância, ele fragiliza a democracia.
3: Juliana, por que, apesar de tantos escândalos como a gente viu na reportagem e também de avanços legislativos, a gente tem a lei da ficha limpa, por exemplo, o Brasil ainda encontra tanta dificuldade em reduzir estruturalmente a corrupção?
4: Olha, Rita, a gente, como você mesmo disse, né, tem muitos avanços, né, ao longo das últimas décadas em termos de combate à corrupção. Então, a gente teve melhorias com transparência, aprovação da lei de acesso à informação, e essas medidas, elas ajudam, né, no combate à corrupção. Elas ajudam a identificar, ajudam a prevenir. Mas é claro que não é só a legislação, né, e o combate que avança. O outro lado também avança. Então, toda vez que a gente, né, tem tenta fechar de um lado, muitas vezes isso pode abrir de outro, né? Isso é algo que a gente tem visto muito, por exemplo, no caso das emendas parlamentares, em que a gente tenta, de um lado, trazer mais transparência e aí, de outra forma, se cria no Congresso novas maneiras, né, de não dar transparência para o uso daquele recurso. Então, é um trabalho constante e é árduo, né? Assim, a gente tem sempre um trabalho de, depois que acontece, a gente identificar o problema e tratar apresentando uma solução. Então, mas o que a gente vê, ao mesmo tempo, é uma boa capacidade, né, dos órgãos de controle de descobrir muitos casos. Então, a identificação de muitos casos de corrupção acaba alterando a percepção, mostrando como existe muita corrupção de um lado, mas também mostra que existe um aparato, né, ali com o Ministério Público e outros órgãos de controle, tribunais de contas, prontos para se dedicar a esse combate. combate, mas é sempre um jogo de avança de vários lados.
3: E Viano, qual que é o papel do setor privado na manutenção desses esquemas de corrupção e por que que às vezes se olha apenas para um dos lados, né, para a classe política, que muitas

0: às vezes recebe esse, muitas vezes, dinheiro da corrupção e não para quem oferece.
1: Boa noite, Rita. Boa noite, Juliana. Boa noite a todos e todas que nos acompanham. Bom, eu acho que nós precisamos começar a analisar essa questão que você coloca, lembrando que a corrupção é um fenômeno bilateral, né? Você tem o polo que oferece, o polo que aceita. Então, você tem o corruptor e o corrupto, né? Não é um fenômeno que tem apenas um único envolvido, né? Então, se alguém recebeu a corrupção, alguém ofereceu. Então, você não pode deixar de considerar isto. Essa é uma correia de transmissão que é alimentada por alguém, né? Então, o setor privado, ele está abastecendo esta fonte de abuso de poder, né? Porque, na verdade, antes disso, nós precisamos verificar o que seria a corrupção, né? Porque muitas pessoas dizem, furar fila, fornecer um recibo médico para fraudar um plano de saúde, e é necessário ter clareza, antes de mais nada, o que é a corrupção. Para que não se tenha engano, gatonete não é corrupção. Você fraudar o plano de saúde com um recibo falso para receber algo indevido, isso não é corrupção. A corrupção é o uso abusivo do poder para obter vantagem indevida. Então é necessário discernir essas coisas para você não misturar situações diferentes. Agora, o setor privado, quando você tem uma situação como essa, em que você verifica que há o abuso de poder, ou está havendo essa contribuição, essa fonte, daí que vem justamente o abastecimento deste ato. Agora, só para complementar, na matéria se falou que o TCU aponta que 2% de tudo que se cria de riqueza. Eu não posso deixar de fazer essa observação, porque eu vejo constantemente esses números efervescentes, o índice de percepção da transparência internacional, que é referido, e aliás é um índice respeitável, mas eu tenho uma observação importante a fazer a respeito disso. Eu tenho muita dúvida em relação a estes números, por uma simples razão, Rita. A maior parte da corrupção não é notificada. Nós não conhecemos a maior parte da corrupção. A corrupção que nós conhecemos é aquela corrupção que, por alguma razão, não deu certo. Porque alguém não recebeu a sua parte, porque o negócio teve algum entrave. Então, como é que se pode saber que é 2%, é 3%, é 100 bilhões, 200 bilhões? Eu tenho muita desconfiança. Eu acho que esses números são areia movediça. O próprio índice da transparência internacional é um índice de natureza subjetiva. Não é um índice de medição objetiva da corrupção. É de percepção subjetiva. Então, eu tenho muita preocupação sobre essas referências quando se fala em 2% ou 100 bilhões, 200 bilhões. Você tem uma grande subnotificação da corrupção. É difícil dimensioná-la. Isso que eu quero dizer.
0: No próximo bloco, o tema é a percepção da corrupção no Brasil. Como combater a impunidade do país que atingiu a segunda pior nota da série histórica do índice? É o que a gente vai ver depois do intervalo.

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2: Bom, vamos ouvir mais músicas, né?
1: Bora!
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10: Pelo Índice de Percepção da Corrupção da Transparência Internacional, o Brasil ocupa a posição número 107 entre 182 países. É a segunda pior nota da série histórica iniciada em 1995. Para alguns especialistas, o país está mergulhado numa cultura de corrupção. E somente educação desde a infância poderia resolver.
11: Gerson, cérebro do time campeão do mundo de 70. Você que sempre fumou, é difícil dizer porque se gosta de um bom cigarro, certo?
12: Um esportista fazendo propaganda de cigarros. Há 50 anos, o lobby da indústria do tabaco era forte e os males que o cigarro causa à saúde subestimados. Esse anúncio de 1976, veiculado em horário nobre nas TVs, lançou a frase que virou sinônimo do jeitinho brasileiro.
11: Gosto de levar vantagem em tudo, certo?
12: Especialistas afirmam que o jeitinho brasileiro se traduz em ações cotidianas antiéticas ou até criminosas, como furar a fila, falsificar documentos ou tirar pontos da carteira de motorista. E quando alguém que ocupa uma posição de destaque, seja no poder público ou no setor privado, dá mau exemplo, lesando a sociedade, reforça os comportamentos que precisam ser eliminados para que a corrupção seja combatida. Na antiguidade, corrupção significava a decomposição dos corpos, mas para gregos e romanos, o termo também era associado à prática ilícita que beneficia poucos e prejudica o bem comum.
13: O que nós chamamos de corrupção é quando algumas pessoas que ocupam cargos que requerem imparcialidade absoluta, como é o caso de magistrados, de juízes, se recusam a ver que eles protegeram membros de suas famílias. E quando são desmascarados, ou quando se revela que existe uma contradição entre o universal E que é a lei que vale para todos. Em particular, essas pessoas recusam ver isto.
14: Não existe uma cultura da corrupção que abrange todas as pessoas. Isso é uma mentira. Né? A gente tem um povo pobre que ainda assim paga as suas prestações, vai limpar o nome no Serasa, etc, etc. E a grande preocupação do pobre é um nome limpo. Né? O pobre não é corrupto.
12: O Índice de Percepção da Corrupção da Transparência Internacional confirma que o Brasil não vai bem. O resultado do levantamento anual é apresentado numa lista em que zero representa os países onde a corrupção é generalizada e está enraizada nas instituições públicas. E 100 vale para os que apresentam altos níveis de transparência e integridade. Em 2025, Dinamarca, Finlândia e Singapura marcaram mais de 80 pontos. O Brasil, 35. Ficou na posição de número 107 entre mais de 180 países.
15: Fica claro que o Brasil segue percebido por especialistas executivos de diferentes países como um país com alto nível de corrupção.
12: Num recorte específico sobre o Brasil de 2025, a ONG ouviu cerca de 100 especialistas na área de compliance. 47% consideram que as práticas estão melhores do que há 2 anos, mas 95% alertam que iniciativas como o orçamento secreto e emendas PIX no legislativo aumentam os riscos de corrupção nos municípios. E há outra preocupação.
15: Nós tivemos um total de 96% de concordância de que a infiltração do crime organizado é um problema relevante e que gera riscos muito particulares para a dinâmica de negócios no país. É um problema que o Brasil tem enfrentado com muita clareza e que não apareceu somente agora.
12: No Brasil, não faltam leis para combater a corrupção. O Código Penal prevê punição para indivíduos e empresas. Entre os crimes estão corrupção ativa, tráfico de influência, corrupção passiva e associação criminosa. Na administração pública, há o regime jurídico dos servidores públicos civis da União. Podem ser aplicadas as leis de improbidade administrativa, das licitações, da lavagem de dinheiro, anticorrupção e das organizações criminosas, além da lei da ficha limpa e da de acesso à informação.
14: A questão da impunidade é uma prática da nossa elite, né? Ou seja, ela vai comprar instituições, vai comprar a imprensa corporativa, vai comprar o Supremo Tribunal Federal, como a gente está vendo, basta ver as manchetes.
12: A ação popular para controle da administração pública é um instrumento previsto desde a Constituição de 1934, que foi mantido na de 88. A Amarribo, amigos associados de Ribeirão Bonito, no interior de São Paulo, soube bem usar a ação popular. A partir de 1999, atuou para mostrar desvio de dinheiro na merenda escolar, pela cassação de vereadores corruptos em 2007 e do prefeito em 2008. E tem cartilhas para combater a corrupção nos municípios.
16: 1.800 cidades do Brasil escreveram para a Amarribo. A gente montou o que a gente chamou de kit ONG, que orientavam as pessoas como formar uma ONG de combate à corrupção e como combater a corrupção em suas cidades.
17: É nessa luta que se faz democracia.
12: No Piauí, há 20 anos, a Força Tarefa Popular realiza a Marcha contra a Corrupção e pela Vida. As caravanas para fiscalizar obras públicas nos municípios somam mais de 4 mil quilômetros de caminhada. A próxima inicia dia 15. Participam integrantes da sociedade civil, ONGs, sindicatos e associações. A frente promove ainda um curso de fiscalização das contas públicas municipais.
18: Nós estamos com a relação de todas as obras que o prefeito fez o ano passado. E dessa forma, a gente vai estimulando as pessoas a fazerem isso nas suas cidades, através do exemplo. Não é uma intervenção de briga, de raiva, de rancor. É de conscientização, é de presença, é de olhar.
12: Desde cedo, os indivíduos precisam ser formados para entender que atos de corrupção prejudicam toda a sociedade.
13: Educação e educação primária, elementar. Na escola você entra num regime de universalidade de regras que é absolutamente fundamental para acabar com isso que nós estamos chamando de corrupção.
14: A verdade é libertadora. Mostrar-se de que modo a elite, ela que rouba, mas ela gosta de jogar essa culpa para o povo negro, mestiço e pobre, dizer que ele é o corrupto, eleitor de corrupto. A outra coisa, obviamente, é uma imprensa plural. Você não pode ter uma imprensa e uma opinião só. Você tem que ver, você tem que ter opiniões divergentes, senão você não pode montar a sua própria opinião.
10: Olivia, nessa consciência de muitos eleitores, como a gente viu na matéria, de que corrupção não é inevitável, que é inaceitável, isso traz uma consciência e faz com que eles votem, inclusive, melhor?
19: Veja, é interessante essa pergunta, inclusive na reportagem do bloco anterior, se trouxe a informação da pesquisa Ipsos, que 39% das pessoas têm isso como principal preocupação, e uma outra pesquisa do Atlas Intel dizia que 54% tinha essa preocupação. Veja, a primeira pesquisa Datafolha, em 2015, dizia que era a principal angústia dos brasileiros. O que nós podemos concluir disso, Rita? Esta preocupação vem se consolidando como uma preocupação relevante dos brasileiros. Isso é positivo? É positivo. Isso já gera, consequentemente, uma mudança de cultura na hora do voto? Ainda não, né? Não necessariamente. Mas gera as caravanas do Piauí. Gera a Marribo, a Transparência Brasil, o Instituto Não Aceita Corrupção, Transparência Internacional, várias organizações, elas se constroem e representam iniciativas importantes da sociedade civil no sentido de combater a corrupção. Agora, muitas pessoas perguntam, nós temos uma cultura de corrupção? Nós estamos fadados a isso? Eu acho que nós devemos ter cuidado com esse tipo de colocação, porque veja, os portugueses, a cultura da colonização, de fato houve uma cultura de extração das riquezas por aqui, mas isso aconteceu 500 anos atrás.
10: Cultura se constrói e se modifica, né?
19: Pois é, quanto tempo vai se repetir esta mesma ladainha? Porque o pai dá uns tapinhas no filho, depois o filho sofreu com aquilo, ele faz terapia, ele resolve isso. 500 anos atrás houve as capitanias hereditárias. Nós vamos ficar repetindo isso por séculos e mais séculos? As caravanas do Piauí estão aí, a Marribo está aí, tantos movimentos estão aí. Nós precisamos pegar as rédeas da cidadania nas nossas mãos e precisamos fazer o Brasil com princípios republicanos, com valores, que se respeite a lei, não é? E aqui no Brasil, infelizmente, muitas vezes a lei é violada. Agora, o brasileiro, quando vai lá nos Estados Unidos, ele cumpre a lei, não é? O que nos mostra o quê? Que há certos ajustes que precisam ser feitos aqui na lei, porque os congressistas muitas vezes constroem leis para garantir a impunidade. Isso é que é nocivo.
10: Juliana, uma educação crítica, né? Uma organização social, como a gente viu na reportagem, pode reduzir essa vulnerabilidade da população à desinformação, ao populismo e até à crença de que é assim, todo político é assim, não tem o que se fazer.
20: Olha, nosso trabalho muitas vezes é focado mais em formar incentivos para a gente garantir que a corrupção deixe de acontecer do que propriamente tratar sobre educação, né? Uma das coisas que o Cláudio Abramo costumava falar era que estamos há mais de 2000 anos falando, pregando não roubarás, né? E nem a igreja conseguiu impedir isso, nem mesmo dentro da igreja, né? É um papel difícil colocar essa responsabilidade na educação, né? Dizendo que se a gente ensinar bem as crianças, elas não roubarão. Onde tem dinheiro, há possibilidade de roubo. O que a gente precisa fazer? Justamente evitar que isso ocorra. Evitar como? Né? Trazendo mais transparência, né, trazendo ferramentas justamente em que a gente aumente o custo da corrupção. Porque se a gente tem transparência, o risco da corrupção é maior, de ser descoberta essa corrupção. Então, aí com isso, né, a gente impede, né, mais assaltos ao dinheiro público. Então, eu acho que é um trabalho que tem a sua importância se tratar sobre isso, se falar sobre educação, mas a gente opera muito com incentivos, né? Então, é importante, né, da mesma forma que o Liviano disse, fortalecer a legislação, fortalecer o aparato de prevenção e também de combate à corrupção para que esses incentivos diminuam.
10: E no próximo bloco, o tema é a corrupção das emendas parlamentares. Vamos ver como a aplicação de parte do orçamento federal, que deveria ser investido para a melhoria de cidades, de estados, em alguns casos, acaba sendo desviada. A gente volta já.

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12: As emendas parlamentares foram se transformando nos últimos anos e se tornaram um mecanismo que lida com milhões, muitas vezes bilhões de reais, sem que fique muito claro o destino dessas verbas públicas. O Legislativo controla, assim, uma parcela importante e cada vez maior do orçamento federal. Nessa esteira de crescimento, o Supremo Tribunal Federal impôs regras de rastreabilidade do dinheiro público.

0: As emendas parlamentares têm papel central no arranjo político do país. São a vontade manifesta de deputados e senadores sobre como aplicar parte do orçamento federal. Nem sempre foi assim. No regime militar, o executivo concentrava todas as decisões. Isso mudou na Constituinte de 1988, que entregou ao Congresso o poder de deliberar, alterar e fiscalizar o uso do dinheiro público.
1: O documento da liberdade, da dignidade, da democracia, da justiça social.
0: Mas, ao longo dos anos, as emendas acabaram associadas a escândalos.

0: escândalos, como o dos anões do orçamento no final da década de 80. Parlamentares desviavam recursos, incluindo no orçamento federal emendas para entidades de parentes ou laranjas. Também destinavam verbas para obras públicas, cobrando propinas de empreiteiras. Uma das construtoras beneficiadas pertencia ao deputado João Alves, membro da Comissão de Orçamento do Congresso. Uma CPI aberta em 1993 investigou 37 deputados. Seis foram cassados e quatro renunciaram. Nos primeiros governos, após a redemocratização, as emendas foram usadas pelo Executivo para obter apoio do Legislativo na aprovação de pautas de interesse do Planalto. Como a PEC, que criou a possibilidade da reeleição para cargos no Executivo no primeiro mandato do presidente Fernando Henrique Cardoso. Gravações revelaram que os deputados Ronivon Santiago e João Maia, do PFL do Acre, ganharam R$ 200 mil para aprovar a PEC. Eles foram expulsos do partido e renunciaram aos mandatos. O jogo virou em 2015, com a aprovação da Emenda Constitucional 86, que instituiu o caráter impositivo para as emendas individuais. O gasto obrigatório com as emendas foi articulado pelo então presidente da Câmara, Eduardo Cunha, num momento de fragilidade no segundo mandato da presidente Dilma Rousseff. No governo Bolsonaro, o caráter impositivo avançou para as emendas de bancada. Foram os primeiros passos do Legislativo para abocanhar fatias cada vez maiores do orçamento federal. O pulo seguinte, com Arthur Lira no comando da Câmara, foram as emendas de relator, mais conhecidas como orçamento secreto, por uma razão simples: não havia como saber qual parlamentar havia solicitado a verba, nem para onde ela ia.
1: Quando teve a CPI dos anões do orçamento, a solução institucional foi retirar o poder do relator, para ele ter menos participação discricionária na hora de alocar emendas. O que o Bolsonaro fez para obter apoio do Legislativo, para evitar o impeachment dele, foi dar o poder todinho para o Lira.
0: Em 2024, um relatório da CGU, feito a pedido do STF, analisou os 10 municípios com o maior número de emendas parlamentares de relator por habitante. 5 ficam no Amapá. A lista inclui cidades em Goiás, Paraíba, Bahia, Santa Catarina e Tocantins. As 10 cidades juntas somam pouco mais de 60 mil moradores e receberam R$ 330 milhões entre 2020 e 2023. A farra do orçamento secreto acabou quando o STF considerou as emendas de relator inconstitucionais na forma como eram utilizadas. O Supremo passou a exigir transparência e vetou a distribuição de verbas sem critérios. Na esteira do orçamento secreto foram aprovadas as transferências especiais, que ficaram conhecidas como emendas PIX. Ganharam nome porque permitiam aos parlamentares enviar dinheiro da União para estados e municípios de forma quase instantânea, sem a necessidade de convênios, contratos ou projetos. Também tiveram regras de rastreabilidade impostas pelo STF. O ministro Flávio Dino determinou que os parlamentares abram contas bancárias individuais para execução dessas emendas e foi além. Determinou que o Banco Central baixe uma norma obrigando as instituições financeiras a reportar quaisquer tentativas de saques.
1: Sempre que se fala de corrupção, o olho volta para os políticos. Os políticos sempre vão fazer o que é oportunidade de aparecer, mas sempre com um sócio. Esse sócio é do setor privado.
0: No mês passado, os deputados Josimar Maranhãozinho e Pastor Gil, ambos do PL do Maranhão, e o suplente Bosco Costa, do PL de Sergipe, foram condenados por corrupção passiva, por desvio.

0: desafios na destinação de recursos de emendas parlamentares. Um estudo recente analisou 113 emendas individuais que, somadas, consumiram 225 milhões de reais do orçamento federal. O levantamento levou em conta dois critérios: transparência e relevância. Nenhuma das emendas preencheu os dois requisitos com nota alta. Na maioria absoluta dos casos, foi difícil ou impossível saber o que foi feito com o dinheiro.
1: Quando elas são aprovadas, muitas vezes elas não dizem já para onde que elas exatamente vão.
0: As emendas de relator e as transferências especiais provocaram um salto na participação do Legislativo sobre o orçamento federal. Segundo o portal da Transparência, em 2015, deputados e senadores receberam cerca de 24,28 milhões de reais em emendas. Em 2019, com as emendas de relator, os parlamentares receberam 6 bilhões de reais. No ano seguinte, com orçamento secreto, o valor praticamente triplicou, 17,63 bilhões. No ano passado, dobrou, foram 31 bilhões de reais. E este ano, com a criação de regras de transparência e rastreabilidade, o montante pago até agora é de 562 milhões de reais.
1: Fala-se muito em conter os gastos públicos, em fazer enxugar os gastos públicos, mas não é possível fazer isso sem, de fato, rever profundamente como é feito esse processo de emendamento do orçamento.
0: O movimento de combate à corrupção eleitoral, que liderou a criação da Lei da Ficha Limpa, vai lançar um projeto de iniciativa popular para responsabilizar os parlamentares sobre o destino das emendas. A ideia é coletar 1 milhão de assinaturas e fazer com que as emendas fiquem atreladas ao CPF de deputados e senadores.
2: Nós chegamos num ponto hoje que, seja lá quem for o presidente de esquerda, de direita, seja lá quem for, não vai conseguir administrar e executar o plano que ele apresentou na sua campanha, porque o Congresso dá as cartas, até no orçamento, tem o maior poder que existe, que é o poder do orçamento.
3: Juliana, esse sistema político atual que a gente viu na matéria, ele favorece de alguma forma a corrupção ou comportamentos corruptos?
4: O que acontece agora, né? A gente vê um enfraquecimento paulatino do executivo frente ao legislativo. Então, a situação que a gente tem é que o legislativo se apropriou do poder de indicação do orçamento, de alocação desse orçamento. Esse não é o papel original do Congresso. O Congresso tem o papel de fiscalizar, né? Então, hoje, se o Congresso deixa de fiscalizar e passa, na prática, a executar o orçamento, a gente tem um grave problema aqui, né, de equilíbrio de poderes. Um executivo fraco e um sistema de controle que não funciona, porque o papel do legislativo de fiscalização não existe. E isso favorece muito, né, governos fracos, assim, porque governos que não têm interesse em governar, né, vão tranquilamente oferecer ao legislativo como apoio, né, esses recursos. E aí a gente tem uma série de recursos que se trata de corrupção, mas também de ineficiência e de falta de planejamento aqui, né? Então, o volume que se alcançou para algo que deveria ser ajustar, emendar o orçamento, né, em algumas rubricas hoje é muito maior do que o poder que o próprio executivo tem. Então, muitas vezes você vê um cenário em que o executivo tem que ir até o Congresso pedir dinheiro para viabilizar suas políticas. Enquanto isso, o Congresso usa desse dinheiro como cheques em branco para destinar para onde eles têm interesse, né, eleitoral especificamente, e sem que isso esteja atrelada a prioridades nacionais. Então, assim, esse sistema é um grande sistema de desperdício de dinheiro, né, de falta de planejamento, de falta de controle, falta de transparência, como a gente vê desde o orçamento secreto, continua vendo com as emendas PIX, com as emendas de comissão, né, e no final das contas a gente acaba perdendo a mão né, de para onde esse dinheiro deveria ser utilizado realmente e fazer diferença na vida das pessoas.

0: Teve um caso, por exemplo, de kits de robótica que foram distribuídos em escolas municipais no Alagoas, em escolas que não havia nem sequer água encanada. Né? Então, quer dizer, você arranja algum esquema para beneficiar algum CNPJ e ainda por cima tira, né, o poder dos prefeitos, porque na verdade os prefeitos passam a depender desses deputados que vão colocar dinheiro e deputados que no final das contas não serão responsabilizados se esse recurso, né, for mal utilizado e for colocado de forma corrupta. Então, a gente tem realmente um sistema contrário de incentivar um bom combate à corrupção aqui.
1: Viviane, qual que é o papel do eleitor na manutenção ou na transformação dessa lógica?
2: O eleitor tem um papel crucial, porque ele é aquele que fiscaliza, é aquele que tem o papel de observador. É aquele que vai, em outubro agora, ele vai ter o momento de prestar contas, porque esses mandatos se renovam a cada 4 anos. Observe, nós tivemos em 2024 eleições municipais e dos 100 municípios mais atendidos por emendas PIX, nós tivemos um índice de reeleição dos prefeitos da ordem de 93%. O que significa isso? Significa que há um uso abusivo do poder quando se recebe as emendas PIX. Quem recebe emenda PIX faz uso abusivo do poder, tanto que há um índice de reeleição altíssimo. Aliás, o índice de reeleição por si só foi altíssimo. Se você perguntar para as pessoas, as pesquisas mostravam que não havia uma grande satisfação em relação aos governantes. Os índices eram medíocres, eram medianos. No entanto, o índice de reeleição foi altíssimo. Por que que o índice é tão alto? Porque há um uso abusivo por parte do poder. Então você pergunta, qual é o papel do eleitor? O papel do eleitor é crucial. E nós vamos ter agora eleições em outubro, em que vamos renovar a nossa representação política na presidência da República, 2/3 do Senado, os governadores, os deputados federais, deputados estaduais. Então é momento crucial para que estas questões sejam vistas. Você veja, a Juliana falou dessa questão dos poderes, isso implica, na verdade, em quebra do princípio constitucional da separação dos poderes. O aumento das emendas nos últimos 12 anos foi da ordem de 31.000%. Isso é muito grave, porque é a violação de cláusula da Constituição, princípio da separação dos poderes e da publicidade.
1: Eu agradeço a presença da diretora executiva da Transparência Brasil, Juliana Sakai, e o presidente do Instituto Não Aceito Corrupção, Roberto Liviano. Boa noite, foi um prazer recebê-los.
3: Prazer, obrigada.
1: Há 3 anos morria a rainha do rock brasileiro. Em homenagem a Rita Lee, terminamos essa edição ao som da música Arrombou o Cofre, composta em 1983, durante a ditadura militar. A canção que chegou a ser censurada é uma crítica à corrupção e aos escândalos de desvio de dinheiro público por políticos. Obrigada pela companhia, ótima noite. O Jornal da Cultura volta amanhã.
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1: Queridos amigos ouvintes da Rádio Cultura, no programa de hoje uma homenagem a Michael Tilson Thomas, que nasceu em 1944 e que faleceu recentemente em 2026. Estamos falando de um maestro, pianista, compositor, professor, comunicador, pesquisador, apresentador, enfim, uma personalidade importantíssima e muito interessante dentro do universo da música de concerto. Ele nasceu na cidade de Los Angeles, o seu pai era produtor e diretor de peças da Broadway em Nova York. Ele se muda para Los Angeles justamente para tentar o mundo maravilhoso do cinema daquela cidade, que fazia parte do universo da mãe, que era a chefe da seção de pesquisas do estúdio Columbia Pictures. A coisa não era brincadeira nesta casa incrível. Michael Tilson Thomas demonstra talento e aptidão para a música desde muito cedo. Este filho único senta ao piano e rapidamente conquista intimidade com todas as teclas, as brancas e as pretas, para cima e para baixo, e vai estudar piano composição na Southern California University. Ele aproveita esse período interessantíssimo para trabalhar como diretor musical da Young Musicians Foundation Debut Orchestra, uma orquestra voltada para valorizar o trabalho de jovens talentos. Ele tinha apenas 19 anos, eu volto a lembrar. Nessa época, ele trabalha com Jascha Heifetz e Gregor Piatigorsky como pianista acompanhador das salas dos seus discípulos, além de ajudar a preparar o repertório a ser apresentado na série dos concertos de segunda-feira de Los Angeles. Stravinsky, Boulez, Stockhausen, Copland são alguns dos nomes desses momentos extraordinários. Em 1969, já formado, ele assume o cargo de regente assistente da Orquestra Sinfônica de Boston. Mais tarde, ele seria o regente convidado dessa mesma orquestra. Nós vamos ouvir Michael Tilson Thomas à frente da Orquestra Sinfônica de Boston, interpretando A Sagração da Primavera, de Igor Stravinsky.

Nós acabamos de ouvir a Sagração da Primavera, de Igor Stravinsky, na interpretação da Orquestra Sinfônica de Boston, sob a regência de Michael Tilson Thomas. A partir de 1971, nós temos uma quantidade imensa de atividades do nosso querido maestro, diretor, compositor, regente, pianista, entre 71 e 79. Ele é o diretor da Orquestra Filarmônica de Buffalo. Nessa época, ele conhece ninguém menos do que Leonard Bernstein, personalidade mais do que importante no mundo da música de concerto do século XX, especialmente a segunda metade, e que, obviamente, teve um papel importante na trajetória de Michael Tilson Thomas, que, quando atua à frente da Orquestra Filarmônica de Nova York, o faz durante a série dos Concertos para os Jovens. Em 1981, ele é o principal regente convidado da Orquestra Filarmônica de Los Angeles. Faz isso até 1985. Em 87, regente da Orquestra Sinfônica de Londres. Ele atua também à frente de documentários da BBC na Inglaterra. E em 1987, ele cria a New World Symphony, uma orquestra que é formada por jovens músicos extraordinariamente talentosos, literalmente do mundo inteiro. Nós vamos ouvir agora a Rhapsody in Blue, de George Gershwin, com a New World Symphony, tendo como diretor e solista Michael Tilson Thomas.

0: Nós acabamos de ouvir a Rhapsody in Blue de George Gershwin na interpretação de Michael Tilson Thomas tocando e dirigindo a New World Symphony nesse programa que presta uma homenagem à sua trajetória espetacular com mais de 140 discos gravados, muitos prêmios, muitas distinções e uma preocupação contínua e constante com a educação dos jovens através da música de concerto. Ele foi um músico preocupado com a música do seu tempo, especialmente a música de compositores norte-americanos, apresentando primeiras audições de música de Charles Ives, Steve Reich, John Cage, Morton Feldman, apenas para citar alguns. Um grande abraço a todos. Fiquem bem.
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2: Vinte e duas horas e 59 minutos.
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1: 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Montagem Carlos Lima, seleção musical de Inês Medalha, apresentação Madeleine Alves. Iniciamos ouvindo Regina Carter ao violino.

Com Jazz Soul 7, ouvimos de Curtis Mayfield, I'm So Proud, uma gravação de 2012. Antes, Regina Carter ao violino, Marvin Sewell, guitarra, Chris Lightcap, contrabaixo, Xavier Davis, órgão e Alvester Garnett, bateria, de Artie Green, Crying in the Chapel, gravação de 2017. 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Na sequência, Bobby Short.

0: Com Dinah Washington, ouvimos de Fred Cook e Heaven Gillespie, You Got to My Head. Antes, Bobby Short, voz e piano, Beverly Peer, contrabaixo e Robert Scott, bateria, de Vincent Humans e Irving Caesar, Tea for Two.
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0: Seguimos com Stan Getz, ao saxofone.

0: com Herbie Mann, flauta, Phil Woods, saxofone, Ed Costa, vibrafone, Joe Puma, guitarra, Wendell Marshall, contrabaixo e Bob Donaldson, bateria, de Charlie Parker, Yardbird Suite, gravação de 1957. Antes, Stan Getz ao saxofone, Count Jader, vibrafone, Vince Guaraldi, piano, Ed Duran, guitarra, Scott LaFaro, contrabaixo e Billy Hines, a bateria, de Count Jader, Crow's Nest, gravação de 1958.
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0: Terence Blanchard.

com Roberto Fonseca ao piano, Faudel Amil, voz, Etienne Bappe, contrabaixo, Baba Sissoko, percussão e backing vocals, Joel Ierrezuelo, percussão, Munir Rosn, guitarra, e Ramses Rodrigues, a bateria, de Roberto Fonseca, Chabane. Antes, Terence Blanchard, trompete, Bryce Winston, saxofone, Lionel Luke, guitarra, Herbie Hancock, piano, Derek Hodge, contrabaixo, e Kendrick Scott, bateria, de Kendrick Scott, The Source. Vamos fazer um rápido intervalo, voltaremos em instantes. 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
3: Meia-noite.
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Já voltamos. Vamos ouvir Pat Metheny à guitarra.

0: com Kevin Elbanks, guitarra, Robin Elbanks, trombone, Dave Holland, contrabaixo e Jimmy Jackson, bateria, de Kevin Elbanks, Bean. Gravação de 1994. Antes, Pat Metheny, a guitarra, Lyle Mays, piano, Steve Rodby, contrabaixo, Paul Ethical, bateria, Armando Marçal, percussão, Mark Ledford e David Blamires, vozes, de Pat Metheny, So May It Secretly Begin. Gravação de 1987.
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0: Ella Fitzgerald.

0: Ouvimos com Sonny Clark ao piano, Jimmy Merritt contrabaixo e Wes Landers bateria, de Sidney Whitt e Leroy Kirkland, And No Use. Antes, com Ella Fitzgerald, Paul Smith ao piano, de Harold Arlen e Johnny Mercer, One For My Baby.
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0: Seguimos com Sonny Rollins ao saxofone.

com James Carter, saxofone, Dwight Adams, trompete, Didi Jackson, piano, James Genus, contrabaixo e Vitor Lewis, bateria, de James Carter, Bro Dolphy, gravação de 2007. Antes, Sonny Rollins ao saxofone, J.J. Johnson, trombone, Horace Silver, piano, Paul Chambers, contrabaixo e Art Blakey e a bateria, de Sonny Rollins, Why Don't I? Gravação de 1957. 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Nina Simone.

0: Ouvimos com Dave Grusin, piano e sintetizador, e Cássio Duarte, a percussão, de Tom Jobim, Bonita. Antes, Nina Simone, voz e piano, de Willard Robinson, Don't Smoke in Bed.
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0: Seguimos com Mahavishnu Orchestra,

0: com Jean-Luc Ponty, violino e teclado, Daryl Sturmer, guitarra, Patrice Rushing, piano e sintetizador, e Norman Farrington, bateria, de Jean-Luc Ponty, Renaissance. Antes, Mahavishnu Orchestra, de John McLaughlin, You Know, You Know. Este programa teve montagem de Carlos Lima, seleção musical de Inês Medalha, apresentação, Madeleine Alves.
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1: 1 hora e 1 minuto.
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1: Olá, muito bom dia a todos vocês. Começa agora o Toque de Cordas pela Cultura FM com Santiago de Múrcia. Canários, Cristina Zuma, guitarra barroca.

De Santiago de Múrcia, ouvimos Canários com Cristina Zuma, guitarra barroca. E seguimos com Jean-Philippe Rameau, Os Cíclopes, Rafael Feletre, violão.

de Jean-Philippe Rameau, ouvimos Os Cíclopes com Rafael Feietro ao violão. Agora de César Franck, Prelúdio, Fuga e Variação para Duas Harpas, Opus 18, com o duo Bilitis.

Ouvimos de César Franck, Prelúdio, Fuga e Variação para Duas Harpas, Opus 18, com o duo Billets. Agora, em toque de cordas, Astor Piazzolla. Five Tango Sensations é uma suíte escrita em 1989, originalmente para bandoneon e quarteto de cordas. Foi apresentada no mesmo ano em Nova York com o compositor ao bandoneon, acompanhado pelo quarteto Cronos. Esta mesma formação fez o registro em estúdio que marca a última gravação do compositor argentino, antes de seu falecimento em 1992. Vamos ouvir Five Tango Sensations num arranjo assinado por Manuel Barrueco, em que o violão faz a parte do bandoneon.

Ouvimos de Astor Piazzolla Five Tango Sensations, movimentos dormindo, amando, ansiedade, despertar, medo. Alessio Nebbiolo, violão e o quarteto Orfeu. Toque de cordas pela Cultura FM, John Cage, em uma paisagem, a harpa Karen Gottlieb.

Ouvimos de John Cage em Uma Paisagem com Karen Gottlieb Arpa. E seguimos com música folclórica mexicana em arranjo de Heriberto Soberanes. Miniaturas Sinaloenses. A Índia Bonita, A Verdura, Porque Chora, com Rodolfo Pérez ao violão.

0: Encerrando o programa de hoje com música folclórica mexicana em arranjo de Heriberto Soberanes. Miniaturas sinaloenses. A Índia Bonita, A Verdura, Porque Chora, com Rodolfo Pérez ao violão. Toque de cordas tem seleção musical e produção de Bruno Lomizani e trabalhos técnicos de Marcelo Nascimento. Muito obrigado pela sua audiência, um bom dia a todos e até o nosso próximo encontro.
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1: 2:56.
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1: Três horas e 49 minutos.
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0: 5 horas e 59 minutos.
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Olá, ouvintes! Sejam bem-vindos a mais uma edição da nossa programação dedicada ao piano. Hoje, obras de Schubert e Brahms. Começamos com o ciclo completo dos quatro improvisos, Opus 142, D935, de Schubert. Murray Pereira, intérprete.

Ouvimos quatro improvisos, Opus 142, D935 de Schubert, com Murray Pariah ao piano. Na sequência, uma peça de Johannes Brahms, Intermezzo em Lá bemol maior, Opus 76, número 3, com Gerhard Opitz.

Este foi o Intermezzo em Lá bemol maior, opus 76, número 3, de Brahms, com Gerhard Opitz ao piano. Seguimos com mais três intermezzos de Brahms. O opus 117, número 1, em Mi bemol maior, o opus 117, número 2, em Si bemol menor, e o opus 118, número 2, em Lá maior, todos interpretados por Ivo Pogorelich.

Encerramos a nossa programação de hoje com os intermezzos em Lá maior, opus 118, número 2, em Mi bemol maior, opus 117, número 1 e 2, de Johannes Brahms. Ivo Pogorelic, ao piano. Este programa teve seleção musical de Sofia Razel, trabalhos técnicos de Sibelius de Toledo e Amaury Santos, gravação e montagem de Carlos Lima.

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0: 6:58.
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6: Olá, meus amigos. Muito bom começar mais uma manhã com a sua audiência amiga e carinhosa aqui na Rádio Cultura FM. Hoje, abrindo com Georg Philipp Telemann, quarteto em ré menor, Teufel Musik número 2, com música antiga de Colônia e regência de Reinhard Goebel.

Ouvimos de Telemann Quarteto em Ré menor, Teufel Musik número 2, com música antiga de Colônia e regência de Reinhard Goebel. Agora de Wolfgang Amadeus Mozart, Quinteto de Cordas número 13 em Dó maior, Kehl 515, primeiro movimento alegro, com Quarteto Melos e Franz Beyer Viola.

0: Ouvimos de Mozart, Quinteto de Cordas, número 3, em Dó Maior, Kyrill 515, primeiro movimento alegro, com Quarteto Melos e Franz Beyer, a viola. Vamos a um rápido intervalo e já voltamos.
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4: Já estamos de volta com Desperte com os Clássicos, de Tell Verhey, concerto número 1 para flauta em Ré menor, opus 43. Jacques Zoon, flauta, orquestra de câmara da Rádio Netherlands e regência de Thierry Fischer.

De Tell Verhey, ouvimos o concerto número 1 para a flauta em Ré menor, opus 43, com Jacques Zoon, flauta, orquestra de câmara da Rádio Netherlands e regência de Thierry Fischer. E para encerrar, Frédéric Chopin, Polonaise Fantaisie em Lá bemol maior, opus 61, com Maria João Pires ao piano.

0: Ouvimos de Chopin Polonaise Fantaisie em Lá bemol maior, opus 61, ao piano Maria João Pires. Desperte com os clássicos tem seleção musical de Ralph Schwartz, trabalhos técnicos Altair Borges. Obrigado pela sua audiência, pela sua companhia. Um bom dia e até amanhã.
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1: Sete horas 59 minutos.
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3: Olá, meus amigos, muito bom dia, muito bom começar mais uma manhã com a sua audiência qualificada e irretocável aqui na Rádio Cultura FM, no Toque de Cordas. Hoje abrindo com uma composição de John Thomas, o adeus do menestrel à sua terra natal. Małgorzata Zalewska, harpa.

De John Thomas ouvimos o Adeus do Menestrel à Sua Terra Natal, com Małgorzata Zalewska, harpa. E seguimos no toque de cordas com Heitor Villa-Lobos. Cinco prelúdios com Narciso Yepes, violão.

De Villa-Lobos ouvimos cinco prelúdios com Narciso Yepes ao violão. A violonista grega Antígone Goni, além dos recitais e das aulas no Conservatório de Bruxelas, atua também como diretora do projeto de verão do Instituto de Violão Volterra, na Toscana, Itália. O Volterra Project Trio surge a partir desse festival, com Goni acompanhada por ex-participantes, o italiano Luca Isolani, ex-aluno de Goni na Bélgica, e Martin van den Benden, que assina os arranjos do disco Parole in Musica, lançado em 2026. Vamos ouvir com o Volterra Project Trio Cenas de Peer Gynt, de Edvard Grieg.

Ouvimos de Edvard Grieg, com arranjo de Martin van den Bänden, Cenas de Peer Gynt, Opus 23. Prelúdio do primeiro ato, O Jardim do Casamento, Dança Árabe, Dança de Anitra, Dança da Filha do Velho de Dovreguben, Volterra Project Trio. Toque de cordas, Camille Pepin, arranjo Gabriel Bianco, Ritmo de Outono com o próprio Gabriel Bianco ao violão.

Ouvimos com Gabriel Bianco ao violão, de Camille Pepin, Ritmo de Outono. E para encerrar, de Milton Nascimento e Fernando Brant, Canção da América, com Hamilton.

0: Fechando o toque de cordas de hoje, ouvimos de Milton Nascimento e Fernando Blanc, Canção da América, com Hamilton de Holanda Bandolim. Toque de cordas tem seleção musical e produção de Bruno Lombizani, estágio em produção de Mavi Parras e trabalhos técnicos sempre a cargo de Marcelo Nascimento. Muito bom dia a todos, muito obrigado pela sua companhia, pela sua audiência e até o nosso próximo Toque de Cordas. Até lá.
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5: Oito horas e 58 minutos.
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8: Olá, ouvintes da Rádio Cultura. Prosseguimos com a série Ideias Musicais e hoje vamos destacar alguns aspectos da construção musical para a voz que propiciam ou que contradizem o que comumente entendemos por melodia cantável, como atributo cantabile de uma peça. Vamos começar ouvindo a canção Dein Angesicht, Sua Face, ou Seu Rosto, de Robert Schumann, compositor romântico cuja produção para a voz foi especial na captura de nuances de timbres e na criação de melodias de extrema beleza.

Este foi o lead da Ainan Gezist, sua face ou seu rosto, Opus 127, número 2, de Robert Schumann. Tenor, Peter Schreier. Piano, Christoph Eschenbach. O principal elemento que caracteriza a qualidade cantabile de uma melodia é a predominância de graus conjuntos, ou seja, de notas muito próximas umas das outras e através das quais a voz parece escorregar, deslizar sem esforço quase nenhum. Como numa escala, Dó, Ré, Mi, Fá, Sol, Lá, Si, Dó, por exemplo, essas notas se sucedem quase como se estivéssemos falando, com uma modulação nas alturas da voz muito próxima a uma declamação. Por isso, o verbo cantarolar é bastante apropriado quando queremos descrever uma frase que está entre fala e canção. No lead de Schumann que acabamos de ouvir, a melodia começa com notas repetidas, acende uma nota e, depois de saltar, volta em direção ao som inicial, preenchendo o espaço descendentemente com a suavidade dos graus conjuntos. Essa característica de fluidez dos sons é dada pelo valor melódico dos pequenos intervalos entre as notas. Quanto mais graus conjuntos, maior é o valor e a força melódica de uma peça. Experimentemos agora um canto no qual as notas e a recitação se misturam e, principalmente, os melismas, isto é, os longos vocalizes, caracterizam o júbilo do canto de Aleluia da Igreja Cristã até os séculos 9 e 10.

Acabamos de ouvir o Aleluia para o tempo de Pentecostes do repertório medieval bizantino da Abadia de Grotta Ferrata, em Roma. Ioannis Arvanites, solista e regente. Cláudio Monteverdi é um nome decisivo para o desenvolvimento e definição de gêneros da música vocal e da ópera no início do período barroco. Ele inaugura, com sua denominada segunda prática musical, a representação dos afetos da alma, a ira, a temperança e a humildade, e suas expressões musicais correspondentes. Só para nos localizarmos, a primeira prática referia-se ao complexo contraponto renascentista de Palestrina, o grande modelo, e de Zarlino, o teórico. Monteverdi define também três estilos de música vocal. O estilo concitato é o que refletiria energia, excitação, afetos expansivos que vão desde a alegria exuberante até a ira. O estilo temperato, como o nome diz, não pretendia suscitar paixões intensas ou desequilibradas. Provocaria afetos delicados e tranquilos e seria, segundo ele, um traço típico da prima prática. O estilo mole estaria reservado para a pintura de paixões dolorosas que resultam do sofrimento e da contração da alma, sendo

expresso por cromatismos e dissonâncias. Para exemplificar a genialidade de Monteverdi na expressão dos afetos e na inauguração de uma nova maneira de cantar na história da música ocidental, vamos ouvir o famoso Lamento de Ariana.

O Lamento de Ariana foi a única parte que permaneceu da ópera Ariana de 1608. Este grande lamento, Lasciatemi Morire, tornou-se modelo de tantos outros lamentos do período barroco no que concerne a capacidade da música de expressar e suscitar emoções e sentimentos humanos. Com Cathy Berberian, soprano, e regência de Nicolaus Harnoncourt, de Monteverdi, o Lamento de Ariana.

Ouvimos de Monteverdi o Lamento de Ariana com Cathy Berberian, soprano, e Nicolaus Harnoncourt, regência. Como contraste e inspirado pelo fato de Cathy Berberian ter sido esposa de Luciano Berio, compositor que dedicava a Monteverdi uma admiração especial, vamos ouvir o trecho inicial de sua peça Cries of London, os gritos, isto é, os pregões de Londres. Esta obra, escrita entre 1974 e 1976, tem 7 partes que futuramente ouviremos na íntegra. Hoje, apenas a primeira delas, observando como a fluidez do canto em um contexto harmônico não tonal e tão diferenciado se mantém intacto em todas as vozes. Com o grupo vocal Swingle Singers, ouviremos a primeira peça da obra Cries of London, de Luciano Berio.

Com o grupo vocal Swingle Singers, ouvimos a primeira parte de Cries of London, de Luciano Berio. Partindo agora de uma melodia de perfil popular e, por isso, necessariamente cantável, vamos ouvir uma área bastante conhecida e depois contrastá-la com uma outra de perfil mais instrumental, um pouco menos fluida para a voz. Papageno é um ser da natureza. Seu nome remete a um pássaro da família dos psitacídeos, que são os periquitos e papagaios, e sua roupa é feita de penas. Transita entre dois mundos: o mundo humano, que lhe permite cantar com palavras, e o mundo da natureza, no qual compartilha com os pássaros a habilidade do canto sem palavras, representado pela flauta rústica que ele toca com tanta alegria e simplicidade. Nesta área, no início do primeiro ato, ele se apresenta como o mais hábil e conhecido caçador de pássaros do país, orgulhoso por saber montar as armadilhas para pegar todos os pássaros. Mas Papageno gostaria de ter essa habilidade também para aprisionar namoradas, muitas, e escolher uma, que seria sua esposa, e este então será seu objetivo durante toda a ópera. Mozart compõe esta área a partir dos moldes de uma melodia popular, passível de ser cantada ou assoviada por todos nós. Com frases curtas, facilmente memorizáveis, seu perfil melódico contém pequenos saltos e grande número de graus conjuntos, ou seja, notas muito próximas umas das outras, nas quais a voz não precisa fazer grande esforço para entoar. Da ópera A Flauta Mágica, de Mozart, Der Vogel fangen bin ich ja, Eu Sou o Caçador de Pássaros, com o barítono Anton Scharringer, acompanhado pela orquestra da Casa de Ópera de Zurique, sob a regência de Nikolaus Harnoncourt.

Da ópera A Flauta Mágica de Mozart, a ária Der Vogelfänger bin ich ja, Eu Sou o Caçador de Pássaros, com o barítono Anton Schachinger, acompanhado pela orquestra da Casa de Ópera de Zurique, sob a regência de Nikolaus Harnoncourt. Vamos comparar agora com outra expressão vocal. Da mesma obra, A Flauta Mágica, vamos ouvir a famosa e dificílima ária da vingança da famosa também Rainha da Noite. Ela, rainha poderosa, está furiosa porque seus planos de trazer o príncipe Tamino para seus domínios foram frustrados. Ele faz parte agora do círculo de Sarastro, o inimigo que ela deseja destruir. Nesta área, ela exige que sua filha Pamina mate Sarastro, e se isso não acontecer, Pamina será deserdada e amaldiçoada. Musicalmente, já no início, encontramos grandes saltos que expressam a vingança infernal que consome seu coração. Com a morte e o desespero queimando ao seu redor. Notas repetidas, marteladas no dó muito agudo, seguidas de arpejos sobre a palavra mer, mais, são cantadas quando ela diz com violência que Tamina não será mais sua filha se não cumprir sua vingança. Os motivos musicais usados, grandes saltos e arpejos que se aproximam da expressão de um grito, não são facilmente cantáveis, ao contrário, são de grande dificuldade, pois seu perfil melódico é instrumental, exigindo uma técnica vocal bastante apurada para afinação. O texto, claro, perde em termos de compreensão, mas o principal aqui é que a vivência dessa violenta ira vingativa seja experimentada em toda a sua intensidade possível. Na segunda parte da ária, a rainha amaldiçoa Pamina, que ela seja banida para sempre e que seus laços com a natureza estejam para sempre destruídos. Um grande melisma ou um grande vocalize, em subdivisão ternária sobre a palavra bande, laços, traz uma série de graus conjuntos, ornamentando e suavizando a passagem para, logo em seguida, voltar ao desenho do grito desesperado.

Edita Gruberova, soprano, cantou a ária da Rainha da Noite, Der Hölle Rache, Kocht in meinen Herzen, Uma Vingança Infernal Queima em Meu Coração. Regência Nikolaus Harnoncourt, orquestra da Casa de Ópera de Zurique. Mais uma comparação agora com duas canções de Alban Berg, compositor austríaco falecido em 1935, aluno de Schoenberg, integrante da Segunda Escola de Viena. O poema de Theodor Storm, denominado Schließ mir die Augen beide, Feche meus olhos, recebeu dois tratamentos muito diferenciados do compositor. A primeira versão, de 1905, mantém laços com a ideia do Lied, da canção tradicional alemã. A voz desenha pequenos fragmentos melódicos silábicos, com predominância de graus conjuntos diatônicos, tranquilos, ou seja, a fluência e o perfil cantabile da melodia estão presentes. O piano acompanha, dobrando a voz, com uma harmonia tonal bastante tranquila, criando um clima de intimidade conhecida no século XIX romântico e confirmando o conteúdo do poema, que é, resumidamente, o seguinte: feche meus olhos com essas mãos tão amadas, que minha angústia e meu sofrimento encontrem paz nesse suave toque. Como minha dor flutua de onda em onda para repousar, que meu coração seja totalmente preenchido por você. Com a soprano Jessie Norman, acompanhada ao piano por Geoffrey Parsons, ouviremos a canção Schließ mir die Augen beide, Feche meus olhos, na versão de 1905, do compositor Alban Berg.

de Alban Berg, a canção Schließmier de Augen Beide, versão de 1905, com Jesse Norman soprano, Geoffrey Parsons piano. Agora vamos ouvir e usufruir dos contrastes em uma outra proposta musical para o mesmo poema, composta também por Alban Berg em 1925, ou seja, 20 anos depois da primeira versão. Desta vez, Alban Berg se experimenta na estruturação dodecafônica recém-estabelecida por seu mestre Arnold Schoenberg. A melodia, que na versão de 1905 se apresentava bastante restrita e tranquila nos saltos, com perfil ondulado, motivos de graus conjuntos, agora se mostra angulosa e com intervalos muito amplos.

amplos, com grandes distâncias entre as notas que parecem estar estilhaçadas em um espaço vocal muito ampliado. A expressão, bastante diferente da primeira versão, não convida mais à confidência e intimidade, mas sim a uma expressão de dilaceramento, de intensificação, distorcida, por assim dizer, da manifestação do amor. Embora continue sendo tratado de forma silábica, o texto é acompanhado ao piano por desenhos que dialogam ou imitam a voz, indo também a extremos das regiões agudas e graves do instrumento. A familiaridade, a possibilidade de cantar e memorizar a melodia aqui desapareceram. A beleza deste canto está justamente no estranhamento que esta voz nos provoca. Por não repetir frases, por se afastar do desejo de ser uma melodia cantável e por explorar timbres e intensidades contrastantes, deixando-nos em um estado de constante surpresa. Essa linha melódica que não se deixa apreender, que resiste a uma formatação e a uma acomodação em padrões familiares, é a libertação de uma qualidade sensível da voz que não mais se limita ao que seria natural, entre aspas, mas que procura ocupar todos os espaços possíveis da expressividade e da imaginação.

De Alban Berg, a canção Schließe mir die Augen beide, Fecho meus olhos. Segunda versão da mesma canção, de 1925, com Jesse Norman soprano, Geoffrey Parsons piano. Para finalizar nosso programa de hoje, ouviremos Federico Garcia Lorca, que, além de magistral poeta e escritor, foi um exímio improvisador ao piano e ao violão. Para compor suas canções, pesquisou e buscou nos cantos e romances de tradição oral e folclórica o espírito puro da melodia espanhola. Da coleção Canções Populares Espanholas, ouviremos Las Morillas de Jaén, As Jovens Mouras de Jaén, sobre canção popular do século XV, que fala de três belas jovens, Acha, Fátima e Marien, por quem o poeta dos versos está apaixonado. Romance de Dom Boisso descreve sua procura por uma noiva e o seu reencontro com a família. Mezzo-soprano Bárbara Hölz, piano Ralph Haibach.

0: com a mezzo-soprano Barbara Hölz, acompanhada ao piano por Rolf Haiba, ouvimos de Garcia Lorca, Las Morillas de Jaén, Romance de Dom Poiço, das Canções Populares Espanholas. Chegamos assim ao final deste programa. Sou Yara Casnock, agradeço a todos e espero vocês na próxima semana. Este programa teve produção de Ralph Schwartz e trabalhos técnicos de Almir Amador.
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2: Olá, amigos. Um ouvinte pergunta: Maestro, afinal de contas, Beethoven era clássico, romântico ou pré-romântico? Caro ouvinte, em termos de expansão emocional, expressão individual e coragem estética, Beethoven é absolutamente romântico. É só ouvir a marcha fúnebre da Sinfonia Heróica para constatar. Ela nos leva às profundezas da nossa alma. Contudo, Beethoven consegue esta expressão toda valendo-se das formas e gêneros consagrados pelo classicismo vienense, como a sonata bitemática, o quarteto de cordas, a sinfonia, entre outros. Mas surgirá, ainda no século XIX, uma outra corrente romântica que buscará novas formas e gêneros para melhor se expressar. É o caso de Hector Berlioz, com suas obras sinfônicas difíceis de classificar, de Franz Liszt, com seus poemas sinfônicos, e de Richard Wagner, com a sua arte total. É isso aí, espero ter respondido. Um grande abraço e até a próxima vez.
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6: 9:58.
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8: No programa de hoje, vamos ouvir Noturnos de Chopin na leitura do pianista Jacques Lussier. Pianista e compositor francês, Jacques Lussier viveu entre 1934 e 2019. Ele ficou bastante conhecido pelas suas releituras jazzísticas de inúmeras obras clássicas, a maioria de autoria de Bach. Suas gravações geralmente são em trio de jazz, formado por piano, contrabaixo e bateria. Mas suas impressões sobre os Noturnos de Chopin foram gravadas em piano solo em 2004. São improvisações com um toque próprio de Lussier sobre os famosos noturnos do compositor polonês. Vamos começar ouvindo os três noturnos do Opus 9 e dois primeiros noturnos do Opus 15.

0: Com Jacques Lussier ao piano, ouvimos dele suas impressões sobre Noturnos de Frédéric Chopin. Número 1 em Si bemol menor, opus 9, número 1. Número 2 em Mi bemol maior, opus 9, número 2. Número 3 em Si maior, opus 9, número 3. Número 4 em Fá maior, opus 15, número 1. E número 5 em Fá sustenido maior, opus 15, número 2.
1: Criada e desenvolvida pelo compositor irlandês John Field, a forma noturno foi expandida e popularizada por Chopin nas suas 21 composições neste gênero, escritas entre 1827 e 1846. Jacques Lussier fez improvisações e gravou todos os 21 noturnos de Chopin, chamando sua releitura de impressões. Vamos ouvir mais cinco gravações de Lussier das peças de Chopin, dos opus 15, 27 e 32.

0: De Jacques Lussier, ouvimos Impressões sobre Noturnos, de Frédéric Chopin. Número 6, em Sol menor, opus 15, número 3. Número 7, em Dó sustenido menor, opus 27, número 1. Número 8, em Ré bemol maior, opus 27, número 2. Número 9, em Si maior, opus 32, número 1. E número 10, em Lá bemol maior, opus 32, número 2. Ao piano, o próprio Jacques Lussier.
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2: Seguimos com o nosso programa dedicado às releituras dos Noturnos de Chopin feitas pelo pianista e compositor francês Jacques Lussier. Estas gravações que estamos ouvindo fazem parte do álbum de 2004 intitulado de Impressões sobre os Noturnos de Chopin. Nós vamos ouvir agora as impressões de Lussier sobre Noturnos dos opus 37, 48, 55 e 62.

0: com Jacques Lussier ao piano. Ouvimos dele suas impressões sobre Noturnos de Frédéric Chopin. Número 12 em Sol maior, opus 37, número 2. Número 13 em Dó menor, opus 48, número 1. Número 14 em Fá sustenido menor, opus 48, número 2. Número 15 em Fá menor, opus 55, número 1. Número 16 em Mi bemol maior, opus 55, número 2. Número 17 em Si maior, opus 62, número 1. Número 18 em Mi maior, opus 62, número 2.
1: Até o próximo programa.
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1: Músicas que eu já tinha gravado antes, né? 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
5: Queridos amigos ouvintes da Rádio Cultura, no programa de hoje uma homenagem a Michael Tilson Thomas, que nasceu em 1944 e que faleceu recentemente em 2026. Estamos falando de um maestro, pianista, compositor, professor, comunicador, pesquisador, apresentador, enfim, uma personalidade importantíssima e muito interessante dentro do universo da música de concerto. Ele nasceu na cidade de Los Angeles, o seu pai era produtor e diretor de peças da Broadway em Nova York. Ele se muda para Los Angeles justamente para tentar o mundo maravilhoso do cinema daquela cidade, que fazia parte do universo da mãe, que era a chefe da seção de pesquisas do estúdio Columbia Pictures. A coisa não era brincadeira nesta casa incrível. Michael Tilson Thomas demonstra talento e aptidão para a música desde muito cedo. Este filho único senta ao piano e rapidamente conquista intimidade com todas as teclas, as brancas e as pretas, para cima e para baixo, e vai estudar piano composição na Southern California University. Ele aproveita esse período interessantíssimo para trabalhar como diretor musical da Young Musicians Foundation Debut Orchestra, uma orquestra voltada para valorizar o trabalho de jovens talentos. Ele tinha apenas 19 anos, eu volto a lembrar. Nessa época, ele trabalha com Yasha Heifetz e Gregor Piatigorsky como pianista acompanhador das salas dos seus discípulos, além de ajudar a preparar o repertório a ser apresentado na série dos concertos de segunda-feira de Los Angeles. Stravinsky, Boulez, Stockhausen, Copland são alguns dos nomes desses momentos extraordinários. Em 1969, já formado, ele assume o cargo de regente assistente da Orquestra Sinfônica de Boston. Mais tarde, ele seria o regente convidado dessa mesma orquestra. Nós vamos ouvir Michael Tilson Thomas à frente da Orquestra Sinfônica de Boston, interpretando A Sagração da Primavera, de Igor Stravinsky.

Nós acabamos de ouvir A Sagração da Primavera, de Igor Stravinsky, na interpretação da Orquestra Sinfônica de Boston, sob a regência de Michael Tilson Thomas. A partir de 1971, nós temos uma quantidade imensa de atividades do nosso querido maestro, diretor, compositor, regente, pianista, entre 71 e 79. Ele é o diretor da Orquestra Filarmônica de Buffalo. Nessa época, ele conhece ninguém menos do que Leonard Bernstein, personalidade mais do que importante no mundo da música de concerto do século XX, especialmente a segunda metade, e que, obviamente, teve um papel importante na trajetória de Michael Tilson Thomas, que, quando atua à frente da Orquestra Filarmônica de Nova York, o faz durante a série dos Concertos para os Jovens. 1981, ele é o principal regente convidado da Orquestra Filarmônica de Los Angeles. Faz isso até 1985. Em 87, regente da Orquestra Sinfônica de Londres. Ele atua também à frente de documentários da BBC na Inglaterra. E em 1987, ele cria a New World Symphony, uma orquestra que é formada por jovens músicos extraordinariamente talentosos, literalmente do mundo inteiro. Nós vamos ouvir agora a Rhapsody in Blue, de George Gershwin, com a New World Symphony, tendo como diretor e solista Michael Tilson Thomas.

0: Nós acabamos de ouvir a Rhapsody in Blue de George Gershwin na interpretação de Michael Tilson Thomas tocando e dirigindo a New World Symphony. Nesse programa que presta uma homenagem à sua trajetória espetacular, com mais de 140 discos gravados, muitos prêmios, muitas distinções e uma preocupação contínua e constante com a educação dos jovens através da música de concerto. Ele foi um músico preocupado com a música do seu tempo, especialmente a música de compositores norte-americanos, apresentando primeiras audições de música de Charles Ives, Steve Reich, John Cage, Morton Feldman, apenas para citar alguns. Um grande abraço a todos. Fiquem bem.
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9: Olá, ouvintes. Está no ar o Concerto do Meio-Dia. Vamos ouvir agora de Camille Saint-Saëns, Concerto número 1 para violoncelo em Lá menor, opus 33. Violoncelo Julian Lloyd Webber e a Orquestra de Câmara Inglesa tendo Jean-Pascal Tortelier como regente.

Pianista Julian Lloyd Webber ao violoncelo, no concerto número 1 para violoncelo em Lá menor, opus 33, de autoria de Camille Saint-Saëns. Seguimos com Robert Schumann. Em arranjo de Julian Lloyd Webber, vamos ouvir Calma de Verão. Julian Lloyd Webber e Jackson Lloyd Webber, violoncelos, e John Linehan ao piano.

Ouvimos de Robert Schumann, Calma de Verão, tendo Julian Lloyd Webber no arranjo. Julian Lloyd Webber e Jackson Lloyd Webber ao violoncelo e John Linehan ao piano. Agora de Ernest Chausson, Sinfonia em Si bemol maior, opus 20. Movimentos lento, allegro vivo, molto lento, animato. Sinfônica da Rádio e Televisão da Bélgica Francesa, tendo como regente José Cerebrière.

0: Ouvimos a Sinfonia em Si bemol maior, opus 20, de autoria de Ernest Chausson, com interpretação da Orquestra Sinfônica da Rádio e Televisão da Bélgica Francesa, José Serebrière, regente. E aqui nós vamos encerrando mais este concerto do meio-dia. Produção Bruno Lumbisani e trabalhos técnicos de Altair Borges. A você, ouvinte, que nos acompanhou, o nosso muito obrigado pela sua audiência.
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3: Meio-dia e 59 minutos.
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Olá, ouvintes! Sejam bem-vindos a mais uma edição da nossa programação dedicada ao piano. Hoje, obras de Schubert e Brahms. Começamos com o ciclo completo dos quatro improvisos, Opus 142, D935, de Schubert. Murray Pereira, intérprete.

Ouvimos Quatro Improvisos, Opus 142, de 935 de Schubert, com Murray Pariah ao piano. Na sequência, uma peça de Johannes Brahms, Intermezzo em Lá bemol maior, Opus 76, número 3, com Gerhard Opitz.

Este foi o Intermezzo em Lá bemol maior, opus 76, número 3, de Brahms, com Gerhard Opitz ao piano. Seguimos com mais três intermezzos de Brahms. O opus 117, número 1, em Mi bemol maior, o opus 117, número 2, em Si bemol menor, e o opus 118, número 2, em Lá maior, todos interpretados por Ivo Pogorelich.

Encerramos a nossa programação de hoje com os intermezzos em Lá maior, opus 118, número 2, em Mi bemol maior, opus 117, número 1 e 2, de Johannes Brahms. Ivo Pogorelic, ao piano. Este programa teve seleção musical de Sofia Razel, trabalhos técnicos de Sibelius de Toledo e Amaury Santos, gravação e montagem de Carlos Lima.

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5: 13 horas 59 minutos.
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0: Com este passarinho verde abrimos o nosso Barroco Contínuo de hoje. Sonoridades barrocas, alaúdes, corneto, cravo, harpa se unem, graças ao grupo Arpeggiata, a esta canção popular venezuelana do final do século XIX. Essa gravação faz parte do disco Los Pájaros Perdidos, dedicado ao repertório latino-americano, cantando aqui a Luciana Mancini, cantora chilena nascida na Suécia.

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1: E esta foi a mezzo-soprano Luciana Mancini, cantando com o grupo Arpeggiata a canção venezuelana Pajarillo Verde. Da Venezuela barroquizante ao Mali. Vamos ouvir Curu Canfunga, peça instrumental de autor anônimo que faz parte do disco As Rotas da Escravidão, 1444-1888, do Jordi Savall. Seus grupos Capella Real de Catalunha e Hesperion 21 e uma série impressionante de músicos do mundo, entre eles Balaquesse Sokô, tocador de cora e estrela do Mali. Este disco é uma tentativa de cura em forma de música. Cura desta que é ainda, e sabemos bem aqui no Brasil, a ferida aberta da humanidade, a escravidão. Vale ser ouvido na íntegra.

0: Coras, viola da gamba, alaúdes, cordas de tempos e espaços diferentes. Essa foi Curucanfunga, do disco As Rotas da Escravidão, de Jordi Savall e as suas Capella Real de Catalunha e Hesperion 21, com convidados africanos e americanos do sul, do norte e do centro.
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Existem algumas similaridades formais entre o jazz e a música barroca, e certamente foram elas que fizeram a aproximação entre os dois estilos e os vários tipos de músicos. Uma delas é a existência em ambos os universos do baixo cifrado. Isso quer dizer que a composição deixa ao intérprete espaço para a criação, para aquilo que chamamos de

tá, ele deve cantar tá, tá, tá, tá, tá, tá. No jazz também existe esse código. Eu fiz toda essa introdução para ouvirmos agora um genial jazzista, o acordeonista Richard Galliano, interpretar o concerto número 1 em Lá menor de Bach com orquestra de cordas, Comme il faut.

0: E este foi o concerto para violino número 1, BWV 1041, de Johann Sebastian Bach, por Richard Galliano, acordeonista francês que deu a essa obra um nonchalance jazzista que adoramos.
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0: E para viajar mais nessa relação jazz e música barroca, vamos de Purcell. Essa peça, Music for a While, já apareceu aqui no nosso Barroco Contínuo. Mas essa versão agora merece atenção. Ela foi gravada no auge da pandemia e selou o encontro do grupo vocal masculino The King's Singers com o contratenor polonês Jakub Józef Orliński. O arranjo dessa pérola é dos King's Singers. Observem a linha de baixo, que é um round walking bass, exatamente como no jazz. Logo na sequência, nós vamos ouvir outra versão dessa mesma canção, agora com o Klaus Mockelmann Trio.

Purcell Rocks, ou melhor, Purcell Jazzes. Ouvimos duas versões de Music for a While, canção que ele escreveu para a peça Édipo e que ganhou aqui, nos anos 2000, essas duas versões. Primeiro, foram as vozes de The King's Singers e de Jakub Józef Orlinski e logo depois o Klaus Mokelman Trio. Vamos ficar um pouco mais na Inglaterra com John Dowland, compositor que antecedeu Purcell de um século e, assim como Purcell, tinha na melancolia seu grande espaço de criação. Será que era o tempo? Can She Excuse My Wrongs, em duas versões, com o Sting, o cantor pop inglês, e Edin Karamazov, e logo depois com o grupo Les Inattendus, Vincent Liermet no acordeon e Marianne Müller na viola da gamba.

0: Ouvimos duas versões da canção do compositor renascentista John Dowland, Can She Excuse My Wrongs, com o duo Les Inattendus e o duo Sting e Edin Karamazov.
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0: Quem se encontra, não se perde. Essas gravações que estamos ouvindo no nosso Barroco Contínuo são experimentos de encontros, muitas vezes inusitados. E é nessa irregularidade que o Barroco segue sendo a pérola das pérolas irregulares. Vamos ver agora como a Cristina Pluart e seu grupo L'Arpeggiata conseguiu trazer Handel para a dança do improviso. Vamos ouvir a Sinfonia da Altina, do álbum Handel Goes Wild.

0: Gianluigi Trovesi e L'Arpeggiata se divertiram deixando Handel livre, leve e solto. Essa foi a Sinfonia da Altina.
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0: Olhos belos, olhos celestes. Guillemette Laurence, cantora francesa, junto ao grupo Le Poème Harmonique, canta Occhi Belli, Occhi Celesti, de Domenico Belli, com percussões e todo um clima popular.

Esta foi Occhi Belli, Occhi Celesti, uma canção de Domenico Belli cantada por Guillemette Laurence e Poema Harmonique. Para encerrar nosso barroco contínuo de hoje, eu trago mais uma de nossas versões da canção de Claudio Monteverdi, Si dolce il tormento, Roberta Mameli e La Veneziana.

0: Muito obrigada pela sua escuta e nos encontramos num próximo Barroco Contínuo.
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2: 14 horas, 59 minutos.

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1: Hoje o Empório traz um panorama da música de concerto do Japão. Começamos pelo maior compositor japonês de todos os tempos, regido pelo maior maestro japonês de todos os tempos. Todo Takemitsu viveu entre 1930 e 1996. Ele escreveu 20 livros e centenas de partituras, incluindo trilhas sonoras para nada menos do que 90 filmes. A música de Takemitsu ficou internacionalmente conhecida por mesclar as tradições oriental e ocidental. Típica disso é Cerimonial, uma ode de outono de 1992, que foi encomendada pelo grande regente Seiji Ozawa. Na orquestração, aos instrumentos ocidentais, soma-se o shō, uma espécie de órgão de boca tradicional japonês que é feito de bambu. Então, de Takemitsu, ouviremos Cerimonial, uma ode de outono. Orquestra Saito Kinen, regência de Seiji Ozawa.

Takemitsu, cerimonial, uma ode de outono. Orquestra Saitokinen, Seiji Ozawa. Uma das primeiras obras japonesas a entrarem no repertório orquestral ocidental foi Etenhaku. Trata-se do arranjo de um tipo de música imperial do Japão, conhecido como Gagaku, e que chegou a fazer parte do repertório de Leopold Stokowski, aquele maestro que moldou a Orquestra de Filadélfia e é o mesmo que aparece no filme Fantasia de Walt Disney. Esse arranjo, de 1931, é de autoria de Hidemaru Konoye, que viveu entre 1898 e 1973. Ele foi aluno de Erich Kleiber e chegou a reger a Orquestra de Escala de Milão e a Filarmônica de Berlim. Então, do repertório tradicional japonês com arranjo de Hidemaru Konoye, Etenhaku, com orquestra

Ouvimos Etenhako, tema tradicional japonês com arranjo de Hidemaru Konoye, com Orquestra Sinfônica Metropolitana de Tóquio, Ryusuke Numajiri. Outro importante regente compositor japonês foi Yuzo Toyama. Toyama viveu entre 1931 e 2023 e atuou como maestro da Sinfônica NHK. Em 1960, para uma turnê dessa orquestra pela Europa, ele compôs sua obra mais conhecida, Rapsódia, na qual incorpora melodias folclóricas do Japão e instrumentos de percussão do tradicional teatro kabuki. E ouviremos aqui com a Orquestra Sinfônica Metropolitana de Tóquio, dirigida por Ryusuke Numajiri.

de Yuzo Toyama, Rapsódia para a Orquestra, com a Orquestra Sinfônica Metropolitana de Tóquio, dirigida por Ryusuke Numagiri. Se você, como Ralph, é fã de Godzilla, saiba que a trilha sonora de vários filmes da série, bem como aquele rugido do monstro, eles foram criados pelo compositor japonês Akira Ifukube. Ifukube viveu entre 1914 e 2006, estudou engenharia florestal e foi um autodidata na composição. Ele chamou a atenção internacional em 1935, moleque com 21 anos, com a sua Rapsódia japonesa, que evoca os festivais conhecidos como Matsuri, esteu em Boston, nos Estados Unidos, e chamou a atenção de ninguém menos do que Sibelius. Ouviremos de Akira Ifukube, Rapsódia japonesa, movimentos Nocturne, Fete, com Orquestra Sinfônica Metropolitana de Tóquio, direção de Ryusuke Numagiri.

0: de Akira Ifukube, Rapsódia Japonesa, Movimentos Nocturne, Fête. Orquestra Sinfônica Metropolitana de Tóquio, Ryusuke no Majiri.
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0: Nosso empório gosta de trazer artigos femininos e a compositora japonesa que apresentaremos é Karen Tanaka. Nascida em 1961, Tanaka é também pianista. Foi aluna do italiano Luciano Berio e leciona no Instituto de Artes da Califórnia, em Los Angeles. Em 1996, sob encomenda do saxofonista Claude Delangle, Karen Tanaka compôs Nightbirds, peça que ela descreve como uma canção de amor cheia de sussurros dos apaixonados. De Karen Tanaka, Nightbird para saxofone alto e fita com Claude Delangle, saxofone.

0: Karen Tanaka, Nightbird, para saxofone alto e fita. Claude DeLangle, saxofone.
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0: O verbete de hoje de nossa enciclopédia é Furyo, em nome da honra, filme dirigido em 1983 por Nagisa Oshima. Ambientado na Segunda Guerra Mundial, o filme retrata a relação conflitada entre um prisioneiro de guerra inglês e seu carcereiro, um capitão japonês, interpretado pelo músico Ryushi Sakamoto. Sakamoto viveu entre 1952 e 2023 e é autor da trilha sonora do filme, cujo tema principal veremos agora, com Jeroen van Veen, piano.

0: de Ryushi Sakamoto, Merry Christmas, Mr. Lawrence, tema do filme Fuyo, em nome da honra, com Jeroen van Ven, piano. O programa de hoje teve direção e produção de Ralf Schwartz, trabalhos técnicos de Fabiano Souza.
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3: 16 horas.
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0: Na audição de hoje, Caio Pagano ao piano, em recital gravado no Teatro Cultura Artística em 22 de março de 2026. Em destaque, a sonata número 7, opus 10 de Beethoven e a sonata número 3, opus 58 de Frédéric Chopin. 1956-2026, 70 anos da estreia de Caio Pagano no Teatro Cultura Artística. Um programa gravado com exclusividade pela Cultura FM, em colaboração com a Sociedade de Cultura Artística. 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
1: O Teatro Cultura Artística foi, desde que eu era muito jovem, uma fonte de muita alegria e muita música. Desde pequeno, né, com 12, 13 anos, o teatro tinha acabado de ser inaugurado e uma prima do meu pai, Maria Cantarella, tinha comprado dois ingressos cativos, ou seja, na construção eles venderam os ingressos cativos para uma série de pessoas, e essa minha prima, então, oferecia sempre os lugares dela. E eu ia lá, até que um dia eu estreiei com a Orquestra Sinfônica Brasileira, mas Eleazar de Carvalho e mais dois colegas, a Sônia Muniz e a Cecília Tiberê, e foi então o meu debut, né, no palco. E foi uma emoção muito grande, muito grande. E depois voltei muitas vezes ao teatro em outras circunstâncias, ou seja, pela OSESP ou pela Cultura Artística, pela Sociedade de Cultura Artística, até que um dia, em 2008, num concerto com elementos da OSESP, que eu fiz em homenagem a um falecido amigo meu, o Max Pfeffer, o teatro pegou fogo após esse concerto, umas semanas depois. E aí foi aquele desastre que nós sabemos há muitos anos, que ficou, durante muito tempo não houve teatro da Cultura Artística, e os concertos da cultura, dos quais eu participei alguns, eram no Teatro São Luís, em Santo Amaro. E finalmente eu ouvi dizer que o teatro ia ser reinaugurado, e estava sendo um projeto feito por um antigo colega meu, o Dante Alighieri, o Paulo Bruna, e eu fiquei muito feliz de visitar essa obra durante a construção, guiado pelo Frederico Lohmann, que é o novo presidente da Cultura Artística. Mas fiquei comovido de ver o teatro se renascer das cinzas, e também comovido quando fui convidado a voltar a tocar.

0: 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Duas sonatas de consistência estrutural. Chopin e Beethoven, por Caio Pagano.
1: Juntei estas duas sonatas pelo seguinte: por um costume antigo que tenho de agrupar as peças de um programa de uma forma interessante, pelo menos. Por exemplo, uma vez eu fiz um programa só de sonatas em Fá. Outra vez fiz um programa com só variações. E assim foi que me ocorreu para esse programa em especial duas sonatas que lidam muito com uma consistência estrutural. Por exemplo, a sonata de Beethoven tem, por todos os quatro movimentos, uma constante. Ela recorre sempre às mesmas quatro notas que estão bem no começo, na cabeça do primeiro tema. Daí para frente, Beethoven, para dar consistência a esse movimento, repete em várias posições esse mesmo material. Por exemplo, no segundo tema que aparece, aqui está. Logo a seguir, e depois invertido. Em outras situações, ele repete várias vezes esse mesmo elemento, dando em toda a sonata, em todo o primeiro movimento da sonata, uma estrutura bastante segura, bastante firme. Quer dizer, ele diz ao ouvinte: eu estou construindo uma estrutura e não jogando notas ao acaso no papel. No segundo movimento, aqui está. E isso assim vai aparecer inúmeras vezes. No terceiro movimento, logo no início do tema, e o final também contém um elemento que repete-se logo, vem do começo da sonata. E aqui no agudo, a inversão. Portanto, a minha escolha desta sonata, que é de uma forma importante o estilo de Beethoven, não é? Quer dizer, a grande criação de Beethoven na construção das suas obras é esta coerência temática que nos dá a sensação de que estamos diante de um monumento e não de um amontoado de notas interessantes, mas não estruturado.
0: Sala de Concerto, de Ludwig van Beethoven, Sonata para Piano, número 7, opus 10, número 3, em Ré maior. Os andamentos são presto, largo e mesto, minueto allegro, trio minueto, rondó allegro. Ao piano, Caio Pagano.

de Ludwig van Beethoven, tivemos a sonata para piano número 7, opus 10, número 3, em Ré maior. Os movimentos foram presto, largo e mesto, minueto, allegro, trio, minueto, rondó, allegro. Ao piano, Caio Pagano. Uma gravação realizada no Teatro Cultura Artística em 22 de março de 2026.

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1: Na audição de hoje, recital Caio Pagano no Teatro Cultura Artística, um programa da temporada 2026 com sonatas de Beethoven e Chopin. Caio Pagano construiu uma carreira de projeção internacional marcada pela presença em grandes salas de concerto, festivais de referência e atuação no universo acadêmico. Formado na Escola Magda Tagliaferro, estreou como recitalista em 1954 e em 1956 foi solista da Orquestra Sinfônica Brasileira sob regência de Eliazar de Carvalho no Teatro Cultura Artística. Aperfeiçoou-se com mestres como Magda Tagliaferro, Carl Engel e Conrad Hansen na Europa e nas Américas. Caio Pagano se apresentou na Europa, Américas e Ásia como solista de orquestras como as de Baltimore, Radio France e Nacional de Washington, além das orquestras de câmara de Zurique e dos Países Baixos, sob regência de maestros como Morton Gold, Isaac Karabchevsky, John Nashling e Shimon Goldberg. Atuou em salas como Ellis Tully Hall, Kennedy Center, Wigmore Hall e Concertgebouw de Amsterdã. Atuou em festivais como Miami New World Festival, Washington Inter-American Festival, Festival de Montpellier, de Tournon e de Grenoble. Seu repertório abrange obras canônicas e contemporâneas, incluindo concertos a ele dedicados. Possui vasta discografia, é artista Steinway desde 1990 e comendador da Ordem do Ipiranga. Radicado nos Estados Unidos, é Regent Professor na Arizona State University, título que corresponde à mais alta distinção acadêmica da instituição. Sala de Concerto. Caio Pagano no TCA. Sonatas de consistência estrutural. A sonata número 3 de Chopin, por Caio Pagano.
2: Quanto à sonata de Chopin, quer dizer, a sonata de Chopin também, no primeiro movimento, sobretudo, tem uma coerência baseada no mesmo princípio que Beethoven havia enunciado. Ela inicia com estas notas. A seguir, essas notas são colocadas em várias posições, nas duas mãos, e ainda numa tentativa muito bonita de coerência no segundo movimento, esse motivo aparece a meio da frase desta forma.

Sala de Concerto, de Frédéric Chopin, Sonata para Piano número 3, opus 58, em Si menor. Movimentos Allegro Majestoso, Scherzo Molto Vivace, Largo, Finale Presto Non Tanto. Ao piano, Caio Pagano.

de Frédéric Chopin, tivemos a sonata para piano número 3, opus 58, em si menor. Os andamentos foram allegro majestoso, scherzo molto vivace, largo, finale presto non tanto. Ao piano, Caio Pagano. Uma gravação realizada no Teatro Cultura Artística em 22 de março de 2026.

0: Muito aplaudido, Caio Pagano encerrou seu recital na Cultura Artística com bis. O Noturno número 20, opus póstumo, de Frédéric Chopin. 1956-2026, 70 anos da estreia de Caio Pagano no Teatro Cultura Artística.
1: Essa relação com o teatro é sempre muito interessante. Apesar do teatro ter modificado a sua acústica e tal, mas foi feito com muito cuidado, porque a minha relação com o teatro e a sua acústica foi muito boa. Eu, logo que entrei pela primeira vez no palco, senti que estava muito bem localizado, o instrumento estava muito bem, soando muito bem. Isso me fez lembrar uma piada de um tempo antigo, que diziam que uma vez o Horowitz, que era um pianista muito conhecido, mas ainda inexperiente, foi conhecer Rachmaninoff em pessoa, e uma das coisas que ele disse foi: "Maestro Rachmaninoff, vou tocar em Great Neck a semana que vem, onde o senhor já tocou. Como é que é a acústica daquela sala?" E dizem que o Rachmaninoff respondeu: "Meu amigo, se o cheque é bom, a acústica é ótima." Não é o caso da cultura artística. A acústica é mesmo boa. Enfim, essa experiência que eu gostaria de relatar sobre esse teatro que renasceu das cinzas e que realmente está muitíssimo bem. O que é que eu posso mais dizer? Quer dizer, deste ano eu estou me aposentando depois de 39 anos lecionar na Arizona State University e finalmente vou ficar não em casa, porque já tenho um compromisso, já vou tocar em Taiwan de novo e no Japão e provavelmente na Tailândia, que são... Tailândia eu não conheço, mas já, Taiwan já fui várias vezes, no Japão também, mas a Tailândia seria a primeira vez. Então eu continuo pondo obras novas no repertório, tentando manter o miolo em funcionamento, como sempre me estão prevenindo: olha, mantenha sempre o seu cérebro em atividade, porque com a velhice, eu estou com 86 anos, né? Com a velhice ele vai se degradando. Então eu espero não ficar degradado e continuar podendo conversar com os ouvintes da Rádio Cultura.
0: Este programa foi produzido e editado por Júlio de Paula. Gravações externas e mixagens, Luiz Carlos Tutu. Produção de externas, Inês Medalha. Estágio em produção, Mavi Parras e Gustavo Gomes. Trabalhos técnicos, Altair Borges.
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dit Claude Debussy, ouvimos o prelude à l'après-midi d'un faune, comme orchestre de Paris, régido por Klaus Makela. 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Seguimos com Jean Sibelius, o concerto para violino em Ré menor, opus 47. Makela rege a Orquestra Filarmônica de Oslo, tendo como solista a holandesa Janine Jansen.

De Jean Sibelius, tivemos o concerto para violino em Ré menor, opus 47, tendo como solista Janine Janssen. O maestro Klaus Makela regeu a Orquestra Filarmônica de Oslo. 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
1: Olá, amigos! Vocês já ouviram falar de Martini lo Spagnolo? É bem possível que não. Aqui no Brasil, eu raramente ouvi falar dele. Ficou conhecido também como o Mozart espanhol. E uma coisa eu garanto, este apelido não lhe foi dado por acaso. E a partir de agora, vamos saber de tudo isso juntos. Bem-vindos a mais um Encontro com o Maestro. Caro ouvinte, o apelido Mozart espanhol foi atribuído a Vicente Martín y Soler principalmente por três fatos que ligam as trajetórias destes dois grandes gênios do classicismo. O primeiro é o imenso sucesso que ambos tiveram em Viena na década de 1780. Os dois eram os grandes nomes da ópera na capital austríaca. No auge da carreira de ambos, as óperas de Soler foram muitas vezes mais populares e rentáveis do que as de Mozart. A ópera Una Cosa Rara de Soler chegou a bater a audiência de As Bodas de Fígaro. O segundo fato foi ambos terem trabalhado com o mesmo e imensamente prestigiado libretista, o italiano Lorenzo da Ponte. E finalmente, temos a maravilhosa facilidade melódica de ambos. Assim como Mozart, Soler possuía um dom raro para criar melodias que pareciam simples e naturais, mas que eram tecnicamente perfeitas. A sua música tinha uma elegância e uma fluidez que o público associava à mesma clareza divina encontrada nas obras de Mozart. E há mais uma coisa que não posso deixar de dizer. Embora fossem rivais de bilheteria, havia entre eles um grande respeito mútuo. O próprio Mozart prestou a Soler uma formidável homenagem na ópera Don Giovanni. No final do segundo ato, o protagonista, Don Giovanni, está jantando luxuosamente enquanto uma pequena banda de sopros, que está no palco, toca música de entretenimento para ele. A banda toca três hits da época, entre eles um trecho da área O Quantum si bel giubilo, da ópera Una Cosa Rara, de Martín y Soler. Enquanto a melodia soa, Leporello, o servo de Don Giovanni, exclama: Brave, cosa rara! Bravi, cosa rara! Isso é o que chamamos de uma piada interna. Mozart sabia que o público reconheceria a melodia instantaneamente, pois Una Cosa Rara era o maior sucesso naquele momento. Nós ainda vamos ouvir hoje um trecho desta ópera. Agora, vamos começar do início. Vamos começar com as origens de Martín y Soler. A peça que ouviremos em seguida é a abertura de El Tutor Burlado, a primeira ópera composta por Soler.

Acabamos de ouvir do compositor espanhol Vicente Martín y Soler a abertura da ópera El Tutor Burlado. A execução foi da orquestra Le Talon Lyrique, dirigida pelo maestro Christophe Rousset. E agora, caros ouvintes, falemos um pouco da vida do compositor. Martín y Soler tinha sido menino cantor da Catedral de Valência, sua cidade natal. Excepcionalmente talentoso, foi enviado para Bolonha para estudar com ninguém menos que o padre Martini, considerado então o melhor professor de contraponto da Europa. Austero e rigoroso, Martini transmitiu essas qualidades a seu discípulo, que as associou a seu raro talento para a melodia. Estava pronta a fórmula para o sucesso.

com a soprano Olga Pitarch, acompanhada pela Real Companhia Ópera de Câmara, dirigida pelo maestro Juan Bautista Otero, nós ouvimos de Vicente Martini Soler a ária Nacqui tanto sventurata, da ópera Ifigenia Inaulide. Esta ópera foi estreada no ano de 1779 no grandioso Teatro San Carlo de Nápoles. O compositor tinha apenas 24 anos de idade. E fazia 2 anos que ele havia se transferido para esta cidade, que era então um dos mais importantes centros operísticos da Europa. Lá, Martini Soler consolidou fama e reputação. Permaneceu por nada menos que 8 anos em Nápoles. A ópera Ifigenia Inaulide tinha sido encomendada e estreada em 1779 para o aniversário do rei Fernando IV, o que por si só já indicava o prestígio que o compositor gozava na corte napolitana. Além disso, o êxito desta obra confirmou o talento de Soler para a ópera séria, permitindo-lhe então receber encomendas subsequentes para outros centros musicais importantes. Então, nos anos seguintes, Soler apresentou outras óperas em diversas cidades italianas, até que em 1785 o inevitável aconteceu. Soler recebeu uma encomenda para compor uma ópera em Viena. Era uma oferta irrecusável e para lá foi ele. No ano seguinte, Soler estreou não uma, mas 2 óperas que fizeram imenso sucesso: Il Burbero di Buon Cuore, O Rabugento de Bom Coração, e o Una Cosa Rara, da qual falamos há pouco. Vamos então a ela. Ouviremos em seguida a sua abertura e primeira cena desta ópera. Os intérpretes serão os cantores Maria Ângeles Peters, Ernesto Palacio, Franceschi Garrigosa e Montserrat Figueiras. Eles serão acompanhados pela Capella Real de Catalunha, pelo conjunto Le Concert des Nations, todos dirigidos pelo maestro Jordi Savall.

Nós acabamos de ouvir a abertura e primeira cena da ópera Una Cosa Rara, do compositor espanhol Vicente Martín y Soler. Os intérpretes foram os cantores Maria Ángeles Peters, Ernesto Palacio, Francesc Garrigosa e Montserrat Figueras, todos acompanhados por La Capella Reial de Catalunha, o conjunto Le Concert des Nations, dirigidos pelo maestro Jordi Savall. Caro ouvinte, o sucesso de Una Cosa Rara foi tal que nos poucos anos que se seguiram à sua estreia, a ópera foi reapresentada nada menos que 55 vezes. Mas Il Burbero di Buoncuore não ficou muito atrás, fazendo igualmente grande sucesso. Estreou em 4 de janeiro de 1786 em Viena, no Burgtheater, mesmo ano e mesmo teatro que As Bodas de Fígaro de Mozart. E ambas as óperas foram remontadas no mesmo teatro 3 anos depois. Vamos então agora ouvir de Il Burbero di Buoncuore a belíssima ária Sonan Cora Tenerella, com a soprano Marie-Sophie Polak, acompanhada pela Academia de Mônaco, dirigida pelo maestro Joachim Tiedel.

Nós acabamos de ouvir a ária Sonn ancora tenerella da ópera Il burbero di buon cuore do compositor espanhol Vicente Martín y Soler. A interpretação foi da soprano Marie-Sophie Polak, acompanhada pela Academia de Mônaco, dirigida pelo maestro Joachim Tiedemann. Pois bem, caro ouvinte, Vicente Martín y Soler teve três óperas de imenso sucesso em Viena. Já conhecemos exemplos de duas, Una cosa rara e Il burbero di buon cuore. Agora ouviremos exemplos da terceira, L'arbore di Diana ou A Árvore de Diana. E este foi um sucesso ainda maior que os anteriores. Se Una cosa rara teve 55 apresentações, L'arbore di Diana teve cerca de 70, todas no Burgtheater de Viena, entre os anos de 1786 e 1792. Foi uma das óperas em estilo italiano mais encenadas naquela época. Vamos ouvir dela duas árias de Diana, a personagem principal. A primeira, uma área de bravura, com um ritmo pulsante e irresistível. A segunda, ao contrário, uma área de grande doçura. Teremos a soprano Laura Akin, acompanhada pela Orquestra do Teatro do Liceu de Barcelona, dirigida pelo maestro Harry Bickert.

Acabamos de ouvir duas áreas da ópera L'Arbore di Diana. A primeira, Sento che dea sonio, e a segunda, Teco porta o mia esperanza. A intérprete foi a soprano Laura Akin. Ela foi acompanhada pela Orquestra do Teatro do Liceu de Barcelona, dirigida pelo maestro Harry Bickett. Ouvimos até aqui trechos das três óperas compostas por Martin e Soler em Viena durante os anos de 1785 e 1788, as três recebidas com um imenso sucesso. Então, nosso ouvinte pode então perguntar, só três? E depois delas, o público de Viena deixou de gostar de Soler? Nada disso, caro ouvinte. Por incrível que pareça, ele voou ainda mais alto. No ano de 1788, recebeu outro convite recusável, uma oferta de Catarina a Grande da Rússia, para ser nomeado mestre de capela da corte imperial em São Petersburgo. Lá, em 5 anos, ele compôs nada menos que 9 óperas, e alguma delas em russo. E este é um ponto interessante. A Rússia, até o início do século XVIII, ainda não tinha uma atividade musical equivalente à da Europa Central. Aos poucos, a ópera em estilo italiano foi sendo introduzida. E depois de algumas décadas, a Rússia tentou criar uma ópera em estilo verdadeiramente nacional. Só que isso só iria acontecer mais tarde, no século XIX. Houve uma etapa transitória em que foram criadas óperas ainda em estilo musical italiano, mas cantadas em russo. E Martin e Soler foi um dos compositores que participou deste processo. Vamos então ouvir em seguida um belo exemplo, uma área da ópera Pesnolube, intitulada Neste Mundo, as Pessoas São Caprichosas. Pesnolube pode ser traduzido como Amor à Música. É o título de uma ópera cômica de Soler, escrita em 1790. O enredo trata do apreço dos povos eslavos pelo folclore e pelas canções tradicionais de sua terra.

Nós acabamos de ouvir a ária Neste Mundo as Pessoas São Caprichosas, da ópera Pesnolube de Vicente Martínez Soler, composta na Rússia em 1790. A intérprete foi Susana Cordón, acompanhada pela orquestra La Madrileña, dirigida pelo maestro José Montaño. Caro ouvinte, depois de 5 anos em São Petersburgo, o irrequieto Soler vê-se novamente diante de outra grande oportunidade. E vai para Londres. Permanece 3 anos nesta cidade, de 1793 a 1796. Lá apresentou a ópera La Capricciosa Corretta, também com libreto de Lorenzo da Ponte. Mais um grande sucesso. Então, para terminar nossa audição de hoje, ouviremos a abertura e primeira cena desta ópera.

0: Nós acabamos de ouvir a abertura e primeira cena da ópera La Capricciosa Corretta de Vicente Martín y Soler. Os intérpretes foram o barítono José Miquel Ramón, a soprano Marguerite Krull e o tenor Yves Silence. Todos foram acompanhados pela orquestra Le Talon Lyrique, dirigida pelo maestro Christophe Rousset. Após 3 anos em Londres, Soler decidiu voltar para São Petersburgo, onde passou o restante de sua vida. Mais do que consagrado, praticamente deixou de compor e dedicou-se principalmente ao ensino. E assim foi a vida deste mais que notável compositor, tão pouco lembrado hoje em dia. Eu espero, caro ouvinte, que este tempo que passamos juntos o tenha agradado. Vamos ficando por aqui. Um grande abraço a todos e até o nosso próximo encontro.
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0: 18 horas e 59 minutos.

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2: Olá, bem-vindos ao Cine Cultura, seu programa sobre música de cinema e universo do audiovisual aqui na Rádio Cultura. Eu sou o Alexandre Ingrevalo e na edição de hoje, uma entrevista com Ricardo Waddington, um dos mais importantes diretores da televisão brasileira, que está de volta ao teatro depois de quase 40 anos. Além do nosso bate-papo sobre a peça #Malditos16, essa nova montagem de Ricardo Waddington, você acompanha também uma seleção musical com trilhas de atrações dirigidas pelo nosso convidado, pelo Ricardo. Fique com a gente.

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1: Abrindo o Cine Cultura de hoje, aqui pela Rádio Cultura, ouvimos Maísa em Neme Kitpa, de Jacques Brel, antes com a Orquestra Nacional da Radiodifusão Francesa, sob regência de Heitor Villa-Lobos, a composição do próprio Villa-Lobos, Baquianas Brasileiras número 4, primeiro movimento Prelúdio. Essas músicas fazem parte da trilha sonora da minissérie Presença de Anitta, exibida pela TV Globo e dirigida por Ricardo Waddington, minissérie escrita por Manuel Carlos. Ricardo Waddington tem mais de 40 anos de experiência na televisão brasileira, dirigiu grandes sucessos como as novelas Avenida Brasil, Por Amor, também criou atrações como Amor e Sexo e Por Toda a Minha Vida. Atualmente é responsável pela direção da peça #Malditos16, que está em cartaz no Teatro FAAP aqui em São Paulo. O texto é do espanhol Nando Lopes e adaptação de Flávio Marinho. Vamos acompanhar a primeira parte da entrevista que eu gravei com o diretor Ricardo Waddington. Alô, Ricardo, bem-vindo aqui à Rádio Cultura, viu?
2: Oi, Alexandre, muito feliz de estar com vocês. Espero que o nosso encontro aqui seja um encontro muito afetuoso, um encontro com muita informação,
1: sim,
2: de um tema bastante importante que, que o nosso espetáculo traz para a discussão.
1: Sem dúvida, sem dúvida. Ricardo, quero, além de agradecer tua participação aqui, um prazer falar contigo, te perguntar qual foi o start, esse estalo para voltar ao teatro quase 40 anos depois da sua última peça.
2: Alexandre, quando eu saí da Globo, né, fiz 40 anos de Globo, tinha essa meta de cumprir 40 anos nessa empresa maravilhosa. E assim que eu saí, eu já tinha essa ideia de fazer uma peça de teatro, porque era um pouco algo que eu tinha interrompido por conta da minha carreira na televisão. E comecei a fazer uma pesquisa. Né? Assim que eu saí da Globo, fiquei uma semana olhando pro sol e já comecei a trabalhar. Comecei a ler muita coisa, comecei a pesquisar muitos textos, imaginando que eu, como um diretor, eu deveria passar por determinados autores clássicos que seriam interessantes para o desenvolvimento da minha carreira mesmo como diretor. Isso já fora da televisão, né? E aí eu comecei a procurar os clássicos e acabei procurando também por tema. E você sabe que eu fiz 10 anos de Malhação, né?
1: Sim.
2: E esse universo do adolescente, do jovem, é muito próximo a mim, muito próximo. Uhum. Desde o início da minha carreira, inclusive. Uhum. E eu comecei a pensar em vários temas urgentes que a gente precisava falar. E aí, tem essa coisa, né, que tem coisas que caem no seu colo, né, que te procuram, né?
1: Sim.
2: E esse texto do Nando meio que caiu no meu colo e eu, enfim, fiquei bastante comovido, primeiramente, porque é um texto muito profundo, que leva a gente a ter contato com um universo extremamente doloroso, né, e importante, urgente para ser falado. E daí, aqui estamos.
1: Ótimo. Pois é, um tema, né, para quem não sabe, é um tema delicado, porque fala sobre suicídio e suicídio entre jovens, né, Ricardo? E a gente está falando aí de adolescentes, é uma faixa, uma garotada muito nova mesmo, né?
2: Exatamente. Na verdade, o espetáculo fala de saúde mental,
1: sim,
2: né? A gente entende que o suicídio, ele é a etapa final, a etapa trágica, muito trágica, final de todo um processo, né? O espetáculo traz justamente todo essa trajetória até você ter uma situação final de uma tentativa de suicídio. Conta a história de quatro jovens que se encontram, quando jovens, numa instituição psiquiátrica, por conta de tentativas de suicídio, graças a Deus, mal sucedidas.
1: Ótimo,
2: né?
1: Sim.
2: E ali eles criam um vínculo. Anos depois, eles são convidados pela mesma psiquiatra que os tratou quando eles tinham 16 anos, a participarem de um projeto de apoio a jovens que estão passando pela mesma situação. E o espetáculo fala sobre vida, na verdade. O espetáculo não fala sobre morte.
1: Sim.
2: O espetáculo fala sobre essa necessidade de resistir à, vont-

0: vontade de pertencer, a necessidade de acolhimento, de escuta. O espetáculo fala sobre isso, o texto do Nando,
1: É
0: né?
1: um texto espanhol, né, do Nando Lopes, e o Flávio Marinho que fez a tradução, a adaptação. Como é que foi esse processo, Ricardo?
0: Exatamente. A minha aproximação com o Nando parece que estava escrito nas estrelas, literalmente, porque eu entrei em contato com a editora dele disse que ele tratava das coisas dele pessoalmente. Eu entrei em contato com ele por e-mail, e em uma semana a gente já estava trabalhando junto.
1: Olha
0: Assim,
1: que
0: foi muito rápido.
1: maravilha, foi muito rápido.
0: Foi muito rápido. E o Flávio Marinho, ele é amigo de muito tempo, né? E ele imediatamente abraçou a causa, enfim, quis participar do projeto. Também foi uma coisa muito rápida. Foi tudo muito rápido. Sem imaginar que um espetáculo como esse, com a profundidade de um espetáculo como esse, nós ensaiamos em 7 semanas
1: Olha, é um
0: profundas,
1: sim.
0: 7 semanas intensas, de grandes transformações, de uma vivência incrível com esse elenco maravilhoso, super generoso. Porque, Alexandre, é uma história que atravessa, né? Atravessa quem faz e quem vê, né? E todo o processo de construção dessas personagens foi uma coisa bastante intensa com esses jovens atores, né? Porque são a história de quatro jovens, né?
1: Jovens.
0: Quatro jovens adultos, né? Que hoje na faixa dos 20 e poucos anos.
1: E falando no elenco, né, e na importância dessa união entre vocês, é importante dividir aqui com o nosso ouvinte também que você está muito bem acompanhado, né, pelo seu filho, né, trabalhando com seu filho, trabalhando com o Pedro Waddington, com a Helena Ranaldi, com quem você foi casado, né, que é a mãe do Pedro. E você
0: Sim.
1: falou uma coisa interessante numa entrevista que eu li, que o teatro volta ali, né, ao mambembe, ao circo, e que isso é interessante, a união da família, né, Ricardo?
0: Exatamente. A nossa profissão tem essa tradição, né? A tradição de trabalhar em família. E eu imediatamente, porque na Globo, por exemplo, seria impossível nesse momento trabalhar com o Pedro, porque nós temos compliance, né? Durante esses anos todos que eu estive na Globo, eu não pude trabalhar com o Pedro, porque existia um impedimento dentro das normas da empresa, né? E eu queria muito trabalhar com o Pedro. A Helena não, a Helena eu já tinha trabalhado várias vezes, porque a Helena eu conheci ela antes, e comecei a trabalhar com ela antes de estar casado com ela. Então, eu continuei, fiz vários trabalhos com ela. Mas o Pedro não, o Pedro seria muito difícil trabalhar numa novela, numa série, na televisão. Por enquanto, né? Enquanto tem essa norma que impede esse tipo de aproximação. Aí o teatro permitiu eu estar com o Pedro, estar com a Helena, e é uma experiência maravilhosa, né? Você poder trabalhar com seu filho, com a mãe do seu filho, que a gente tem uma relação assim, esplêndida. Eu sou muito admirador do trabalho da Helena e sou muito admirador da Helena, né? Como mulher, como mãe, enfim. Temos uma relação muito próxima e muito afetuosa, de muito respeito. E tem sido uma experiência maravilhosa.
1: Grande atriz, né, Helena Ranaldi também. Como é que tem sido também a parceria com os seus outros jovens atores que você traz para esse espetáculo?
0: Esses jovens atores, eles chegaram através de um workshop que eu fiz. Eu fiz um workshop de 2 semanas. Eram vários atores. E eu trabalhei com vários atores, consegui, no final desse processo, selecionar 3 atores, que um era o Pedro, né? São quatro adolescentes. São quatro jovens adultos, na verdade.
1: Sei.
0: E tem sido incrível. São quatro atores, contando com o Pedro, de uma generosidade, de uma entrega, de uma confiança, não só no texto, mas também em todo o processo. E se deixar. Se deixar levar por uma narrativa bastante profunda, bastante dolorosa, tem sido muito bonito. Acho que quem assistir ao espetáculo vai ver em cena atores com uma entrega absoluta. Tanto Helena quanto o Matheus, que faz o jovem psiquiatra também, que questiona todo o processo, mas principalmente os atores que fazem essas personagens que passaram por esse processo de profunda dor emocional, psíquica, que até culminou numa tentativa de suicídio.
1: E como esse
0: Não
1: texto
0: bem sucedida, né? Desculpa,
1: não bem
0: desculpa.
1: sucedida, né? E como esse texto dialoga com esse mundo que a gente está vivendo hoje, Ricardo, desse excesso de informações, principalmente com redes sociais, né? O quanto ele se conecta nesse sentido?
0: É, o texto ele fala, ele traz quatro exemplos, né, de grande sofrimento.
1: Sim,
0: né?
1: Sim.
0: O Nando Lopes ele fala que esses personagens eles foram criados, mas eles poderiam existir.
1: Sim.
0: Então ele fala sobre violência doméstica, né? Ele fala sobre transexualismo, ele fala sobre abuso sexual na infância.
1: Sim.
0: E ele fala sobre bullying. Tá? Então são quatro personagens que passam por processos de profunda dor e dentro desses quatro temas, que são quatro temas que, de certa forma, ancoram outros tantos temas contemporâneos que fazem parte da vida de todo adolescente. O adolescente, ele tinha, até um tempo atrás, isso me apareceu na minha pesquisa quando eu fui fazer malhação, ele dividia a sua... Isso é anos... Final dos anos 90, tá? Início dos anos 2000.
1: Sim.
0: Ele dividia a sua vida entre escola, casa e rua. Eram esses três sítios, né?
1: Sim.
0: E hoje eles substituíram a rua pela internet. A diferença é que a rua é coletiva, né? A rua é um lugar onde você tem um convívio, né, com o grupo social.
1: Sim.
0: A internet não, né? A internet é uma terra da solidão, a terra da sua... É você com aquele mundo que sabe-se lá o que vem para você. E sim, é dramático, né? É uma situação bastante descontrolada, né? Hoje, nesse momento, acho que todos os órgãos públicos que precisam cuidar disso começam a fazer um trabalho de ter algum tipo de controle, né, de acesso desses jovens a esse conteúdo que quase sempre é um conteúdo horroroso, né, para a formação do caráter, a formação dos valores desse jovem que está aí nessa idade tão difícil, né, Alexandre? Todos
1: Sim.
0: nós passamos por isso, né?
1: Sim.
0: A idade em que você não se reconhece, você não consegue se pertencer a nenhum grupo exatamente,
1: Exato.
0: O seu corpo está mudando, a sua maneira de olhar o mundo está mudando, as suas relações estão mudando. Então, assim, você, nesse momento tão frágil, de tanta vulnerabilidade, você está exposto a uma rede social sem lei. Eu acho muito perigoso. Eu acho que a liberdade de expressão é total, absoluta, mas alguns parâmetros eles precisam ser revisitados e obedecidos, muito em nome desse ambiente da internet, que é um ambiente muito perigoso, né? Principalmente para quem está passando por uma idade bastante vulnerável, como são as crianças e os jovens, né? Os adolescentes.
1: E você está indo para a segunda semana, né, de exibição do espetáculo, né? Estreou na semana
0: Sim,
1: passada.
0: sim.
1: Como é que tem sido já essa primeira troca com o público, Ricardo?
0: Incrível. Alexandre, incrível, porque é difícil você... É o que eu falei, né? Esse espetáculo, você não consegue sair... Quem faz ele e quem assiste ele
1: Sim.
0: não sai igual.
1: Sim.
0: Não. A cada apresentação, a gente sai diferente e quem assiste também sai diferente. Os relatos, é muito mais comum do que a gente imagina, né? É difícil você não conhecer uma história, ou não ter próximo de você uma história, ou não ser a sua própria história, de um sofrimento profundo emocional. Então,
1: Sim.
0: quando o público vem assistir, é quase... Hoje eu estava escrevendo uma coisa, um pensamento sobre o espetáculo,
1: Sim.
0: que é quase um espetáculo que precisa ser prescrito, né? Como quem
1: Sim.
0: prescreve um remédio, porque
1: Sim.
0: não é um remédio como a gente imagina, mas esse encontro que se dá no teatro, ele permite que você entre em contato de uma maneira mais organizada, né? Com as suas dores, as dores da alma, e você está num ambiente onde está todo mundo passando pela mesma experiência, é reconfortante, né? É reconfortante. Tem sido muito, muito especial, assim, bastante especial.
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1: Daqui a pouco, a segunda parte da entrevista que eu fiz com o diretor Ricardo Oddington, de volta ao teatro depois de quase 40 anos, agora com a peça Malditos 16, que está em cartaz no Teatro FAAP, em São Paulo. Vamos seguir com dois temas de uma novela dirigida pelo Ricardo que fez muito sucesso na TV Globo, A Favorita.

0: De Alberto Rosenblit ouvimos Tango 3, orquestração e arranjos do próprio Rosenblit para a novela Favorita exibida pela TV Globo. Antes também da trilha de A Favorita, novela dirigida pelo nosso convidado de hoje aqui no Cine Cultura, o diretor Ricardo Waddington, nós ouvimos Barro Fundo em Pa Bailar, composição de Gustavo Santaolalla, Juan Campodônico, Benjamin Lara e Alfonso Lara.
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0: O nosso convidado de hoje, Ricardo Waddington, tem mais de 40 anos de experiência na televisão brasileira. Foi diretor de grandes sucessos, como as novelas Avenida Brasil, Por Amor e a já citada A Favorita. Também criou atrações como Amor e Sexo e Por Toda a Minha Vida. Atualmente é responsável pela direção da peça #Malditos16 em cartaz no Teatro FAAP em São Paulo. O texto é do espanhol Nando Lopes, adaptação, tradução de Flávio Marinho. Vamos então acompanhar a segunda e última parte da entrevista que eu gravei com o diretor Ricardo Waddington. E Ricardo, você tantos anos como diretor de televisão, na hora que leu o texto, agora depois já passou a estreia, não bateu nenhum momento transformar em cinema, em audiovisual esse projeto?
2: Na hora. Eu imaginei, o Nando, ele também pensou nessa possibilidade. Uhum. É um tema assim, bastante comovente, de um grande interesse. Eu te digo o seguinte, o teatro, por ser essa experiência presencial, por você poder estender, né, um pouco a experiência depois da história, que as pessoas estão aqui todas reunidas, é um lugar muito apropriado para tratar desse tipo de assunto. Né? Eu digo que na televisão, e não é à toa que esse tipo de assunto, esse tema é muito pouco tratado nos meios de comunicação de massa, é muito difícil você em 50 minutos, em 45 minutos, num programa que é intercalado com comerciais, você poder tratar de determinados assuntos e não deixar o público, depois de receber essa informação, ficar sozinho com aquilo no colo, sem saber o que fazer com aquilo. Né? Então, assim, eu acho muito importante a gente tratar, falar sobre isso. Nunca foi tão importante se falar sobre isso, sobre saúde mental dos adolescentes. Uhum. O suicídio na adolescência, ele no Brasil, ele teve um crescimento de 40% nos últimos 10 anos. Uhum. São 800 mil mortes no mundo por ano. E são quase 20 milhões de tentativas no mundo por ano de suicídio.
0: É muita coisa.
2: Na faixa que a OMS acha, ele coloca de 13 a 28 anos de idade, é uma faixa de jovens.
0: Sim.
2: É muita coisa.
0: É muita,
2: muita coisa. Assim, é um número assustador. Assustador. E durante muito tempo não se falou sobre isso, porque existia um dogma, né? Existia uma ideia de que você falar sobre isso era uma maneira de você incentivar isso. Uhum. E não é, isso não existe nenhum trabalho, isso é por conta do Werther, que lá em 1700 e pouco escreveu né, o livro, e a partir houve uma experiência ali, uma comoção naquele momento em função do livro, e se achou que vários suicídios aconteceram em função do livro. Nada disso é provado, nada disso, não existe nenhum trabalho acadêmico sobre isso, muito pelo contrário. A OMS considera que hoje nós precisamos falar sobre isso. Falar de uma maneira responsável, exata, entender o público com quem você está falando, falar sem nenhum sensacionalismo, sem glamorizar o assunto, que a literatura muitas vezes glamorizou o assunto, trazendo esse tema e colocando esse tema no lugar onde ele precisa estar, derrubando esses muros, tirando o estigma das famílias e das pessoas que passaram por essa experiência e tirando o dogma de se conversar sobre isso. Precisamos falar sobre isso, sim. Precisamos trazer essa conversa para o centro da sala.
0: Sim.
2: Precisamos ter programas como esse, né, jornalísticos, que tratem do assunto, que provoquem a conversa. Precisamos trazer os profissionais de saúde para conversar sobre isso. Precisamos trazer também, principalmente, os professores, profissionais de educação, que estão em contato diário com esse adolescente, para que eles tenham escuta, uma escuta sem preconceito das questões que esses jovens trazem.
0: Sem dúvida. Ricardo, o espetáculo então está em cartaz no Teatro FAP até 4 de junho, né? Me corrija se eu estiver errado. Às quartas e quintas, 8 da noite. Teatro FAP fica ali na FAP, na Rua Alagoas 903. Depois dessa temporada em junho, vocês já têm outras cidades também marcadas e tal?
2: Estamos fechando cidades. Vamos viajar, queremos muito viajar. Uhum. Eu acho que é um espetáculo que ele precisa ir onde essas pessoas estão. Ele Sim. precisa provocar essa conversa, provocar essa reflexão, trazer a sociedade a falar sobre isso. Uhum. Então, assim, a nossa vontade, sim, é viajar e ir para pequenas cidades, falar com públicos que normalmente não têm muito contato com esse assunto, porque precisamos falar sobre
0: Sim,
2: isso.
0: Sim, precisa.
2: Eu estou numa campanha. Sei. Eu estou numa campanha, Alexandre, que eu vou colocar aqui. Que nós temos uma grade curricular bastante extensa, né? E bastante preocupada com o nosso saber. Uhum. Eu acho que não tem por que não hoje nós termos um horário na semana, uhum. os 40 minutos da grade, ou um horário a casa 15 dias, onde o seu professor senta com os seus alunos na sua sala e fala, vamos falar sobre como vocês estão se sentindo?
0: Uhum.
2: Uma conversa, uma escuta, um acolhimento, isso interrompe vários processos de um final trágico.
0: Sim.
2: É muito mais simples do que a gente imagina. Você acolher, você conversar, você identificar os sinais,
0: uhum.
2: você ter interesse por esses jovens, pelo que eles estão passando, isso muda a história.
0: Sem
2: isso
0: dúvida.
2: Vira o jogo.
0: Sem dúvida. Importantíssimo que vocês cheguem a cada vez mais plateias, então fica aqui a torcida. Parabéns pelo tema, parabéns pelo espetáculo, sucesso, Ricardo, e muito, muito obrigado pela entrevista aqui com a gente na Rádio Cultura, viu?
2: Alexandre, muito obrigado. Com o apoio de vocês, com esse tipo de essas iniciativas, desse tipo de entrevista, eu tenho certeza que a gente vai chegar muito mais longe. E eu queria colocar aqui em relação à FAAP, são 50 Sim. anos de FAAP, esse teatro incrível que mantém o teatro vivo, né? Ele tem um diretor, o Luke, que é um diretor maravilhoso, que tem nos apoiado muito. E eu acho que iniciativas como essa também, de um teatro como esse, da permanência desse teatro por mais 50 anos, uhum. é muito importante para a nossa vida cultural e artística.
0: Sem dúvida. Eu sou filhote da FAAP também, me formei aí.
2: Jura?
0: Sou.
2: Ah, que maravilha.
0: Me formei aí, trabalhei
2: que
0: aí.
2: Que lugar incrível, né?
0: Incrível, incrível. Tenho muito carinho por essa casa também. Tá... Vocês estão muito bem acolhidos aí, né?
2: Um espaço muito incrível. Bem acolhidos. Espetacular,
0: Maravilha.
2: Assim, ambiente, pessoas, espetacular.
0: Maravilhoso. Ricardo Waddington com a gente aqui na Rádio Cultura. Grande prazer falar contigo. Muito obrigado, Ricardo.
2: Obrigado, Alexandre.
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0: Canções das trilhas sonoras de novelas escritas por Manuel Carlos e dirigidas por Ricardo Waddington, nosso convidado de hoje aqui no Cine Cultura. Ouvimos Tom Jobim e Miúcha juntos na música de Vinícius de Moraes, Pela Luz dos Olhos Teus. Esse tema é da novela Mulheres Apaixonadas. Antes de Laços de Família, Corcovado, de Tom Jobim, registro de João Gilberto e Astrud Gilberto, muitíssimo bem acompanhados por Jobim ao piano e Stanguetz no sax. E eu abri esse bloco com MPB4 e Quarteto em Si, também numa composição de Tom Jobim, falando de amor. Essa gravação faz parte da novela Por Amor, todas as produções exibidas pela TV Globo.
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0: Eu encerro o programa de hoje com o tema do filme Estrelas Alegres.

Composição de Alexander Tsvasman para o filme Estrelas Alegres no Parque Cultural. Registro da Grande Orquestra de Jazz de Peter Vostokov e Orquestra Sinfônica da Rádio Orfeu, sob regência de Sergei Kondrashev.

0: E assim encerramos o Cine Cultura de hoje, gravação de Altair Borges e Wagner Freitas, montagem de Toninho Silva, apoio de produção Bruno Trentin. Eu sou o Alexandre Ingrevalo e agradeço a sua companhia. Voltamos a nos encontrar na semana que vem. Até lá.
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2: Olá, boa noite. O Conexão Europa traz o concerto do conjunto de música antiga italiano Il Giardino Armonico, dirigido pelo maestro Giovanni Antonini, participação da violinista alemã Isabelle Faust. Gravação ao vivo realizada em 1º de fevereiro de 2025 na igreja de São Maurício em Zahnen, na Suíça, durante a cúpula musical de Gstaad. Fundado em 1985 e conduzido por Giovanni Antonini, o Il Giardino Armonico é reconhecido internacionalmente como um dos principais conjuntos de instrumentos de época. O grupo é especializado no repertório dos séculos XVII e XVIII, oferecendo apresentações aclamadas. Por muitos anos, Il Giardino Armonico gravou exclusivamente para Teldec Classics, ganhando prêmios por suas interpretações de Vivaldi e outros compositores do século XVIII. Em 2016, Il Giardino Armonico fez parceria com a violinista Isabelle Faust para a gravação completa dos concertos para violino de Mozart. Intitulada Harmonia Mundi, o trabalho ganhou o prêmio Gramofone e Le Choc de l'Année. Para este concerto na Suíça, o Il Giardino Armonico também contou com a participação de Isabelle Faust. Com um repertório totalmente formado por composições de Antonio Vivaldi, eles começam com 3 de seus concertos.

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Concerto em Ré Maior, RV 549, Opus 3.1, Movimentos Allegro, Largo Espicato Allegro. Concerto para dois violinos em Lá Maior, Opus 3.5, RV 519, Movimentos Allegro, Largo Allegro. E concerto para violino em Lá Menor, Opus 3.6, RV 356, Movimentos Allegro, Largo Presto. E eles seguem com mais dois concertos de Vivaldi.

Ouvimos duas composições de Antônio Vivaldi, Concerto para dois violinos em Lá menor, Opus 38, RV 522, movimentos Allegro, Larghetto, Allegro, e Concerto para quatro violinos em Si menor, Opus 310, RV 580, movimentos Allegro, Largo, Larghetto, Allegro. Interpretação do grupo Il Giardino Armonico, com a participação da violinista Isabelle Faust, sob regência de Giovanni Antonini. E eles encerram a apresentação com mais dois concertos de Vivaldi.

0: Acabamos de ouvir os movimentos Adagio, Espicato e Allegro do Concerto em Sol Menor, Opus 3.2, RV 578. Antes foi a vez do Concerto para Violino em Mi Maior, Opus 3.2, RV 265, nos movimentos Allegro, Largo, Allegro. Composições de Antonio Vivaldi, interpretadas pelo grupo Il Giardino Armonico, com a participação da violinista Isabelle Faust, sob a regência de Giovanni Antonini. Gravação ao vivo, realizada em 1º de fevereiro de 2025, na Igreja de São Maurício, em Saanen, na Suíça. E assim encerramos este Conexão Europa. Roteiro e produção, Inês Medalha. Trabalhos técnicos, Fabiano Souza e Armandino Corbal. Apoio de produção, Juli Tchucco. A todos os nossos ouvintes, uma ótima noite.
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6: Sábado, 9 de maio, o Jornal da Cultura começa agora com os seguintes destaques. Ministro Alexandre de Moraes suspende a aplicação da Lei da Dosimetria até que o Supremo Tribunal Federal analise se a norma é constitucional. Vladimir Putin afirma que a guerra na Ucrânia está perto do fim, mas volta a criticar a OTAN e condiciona encontro com Zelensky a um acordo de paz duradouro. Anvisa e Vigilância Sanitária de São Paulo mantém recomendação para que consumidores evitem lotes suspeitos da marca IP. Ministério da Saúde minimiza a chance de surto de antivírus no país depois de casos em navio que saiu da América Latina. Irã confirma que vai para a Copa do Mundo se Estados Unidos atenderem exigências de segurança e respeito à comissão técnica, à bandeira e ao hino nacional durante o torneio.
7: Olá, boa noite. O Jornal da Cultura recebe hoje o médico sanitarista Gonzalo Vecina Neto, professor da Faculdade de Saúde Pública da USP, e o jornalista Maurício Savarese, correspondente da Associated Press. O ministro do Supremo Tribunal Federal, Alexandre de Moraes, suspendeu a aplicação da lei da dosimetria. Agora, o ex-presidente Jair Bolsonaro e os outros condenados pelos atos de 8 de janeiro terão de aguardar a decisão ser votada pelo plenário da corte.
8: Na decisão, o ministro Alexandre de Moraes cita que o plenário do Supremo ainda precisa decidir sobre a constitucionalidade da lei e que a decisão do colegiado poderá influenciar no julgamento dos pedidos realizados pelas defesas. Por isso, recomenda a suspensão da lei por segurança jurídica até a definição pelo plenário do Supremo.
9: Nesse momento, o ministro Alexandre de Moraes não decretou inconstitucionalidade nem considerou constitucional a lei. Esse juízo é um juízo de natureza cautelar. Quem decide se uma lei é constitucional ou inconstitucional é o plenário, quando o Supremo Tribunal Federal é chamado a decidir em uma ação direta de inconstitucionalidade, como foi o caso.
8: O entendimento é aplicado a pelo menos 10 pedidos de revisão de pena dos condenados pelos atos que destruíram as sedes dos três poderes no 8 de janeiro de 2023. Numa rede social, Hélio Júnior, advogado de 2 dos condenados, criticou a decisão do ministro. Ele disse que vê com preocupação esse precedente, já que não estão se discutindo apenas os processos do 8 de janeiro, mas sim o alcance da vontade soberana do Congresso Nacional, a segurança jurídica e o respeito às garantias fundamentais previstas na Constituição. Moraes foi sorteado como relator de 2 ações que contestam a lei da dosimetria, apresentadas pela Associação Brasileira de Imprensa e pela Federação Pessoal Rede. Elas pedem que o texto seja considerado inconstitucional. Mais cedo, ele deu prazo de 5 dias para que o governo e o Congresso informem sobre a lei. Depois, a Advocacia Geral da União terá outros 3 dias para se manifestar. Aprovada no ano passado, a lei permite a redução de penas de condenados pelos atos do 8 de janeiro, incluindo a do ex-presidente Jair Bolsonaro. O projeto chegou a ser vetado pelo presidente Lula, mas os vetos foram derrubados pelo Congresso na última semana. O texto foi promulgado ontem pelo presidente do Congresso, Davi Alcolumbre.
9: E o presidente Lula da Silva vetou o projeto todo. Quando é assim, a Constituição ordena que o projeto volte ao Congresso, que terá autoridade, por maioria absoluta em escrutínio secreto, de derrubar o veto ou manter o veto. Mas quando o Congresso derrubou o veto, o fez não no todo do veto, o fez de modo parcial. E muitos juristas defendem que o Congresso, ao derrubar o veto, há de decidir